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0: Positions, Ariana Grande, estás na Cidade FM. Bom dia, são 7 da manhã.
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0: Quinta-feira, 6 de agosto de 2026. Eu sou o Arturo Simões, comigo Pedro Góias e Joana Miranda. Este é o Acorda.
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0: Alô, bom dia.
1: Hello.
0: Bom dia, Joana. Bom dia, Pedro. Bom dia, doutora Margarida. Meus caros.
1: Tão fofa.
0: Hoje.
1: A Margarida é tão querida.
0: É, não é?
1: A Margarida é tão querida.
0: Eu tentei dizer isso antes. Ontem fui atacado. Durante todo o primeiro momento.
1: Mas tu és atacado por tudo, não é? Porque dizes que a Margarida é querida, por amor de Deus.
0: Sim, eu posso dizer. Olha, está um
1: belo dia
0: hoje.
1: Chega.
0: Ok. Hoje temos um programa intenso. Temos grande batalha. Segunda parte de melhores músicas da Disney.
1: I'm so excited.
0: Yeah. Da última vez ganhou a primeira parte foi Rei Leão.
2: Yeah. Foi o Rei Leão, exatamente. Com o Hércules, do Zero ao Herói.
0: Não,
2: Zero
0: não, com a música. Não.
2: Ah, a música foi o Esta Noite o Amor Chegou.
0: Yeah, exatamente, muito obrigado. E hoje, eu acho que.
1: Para mim é crazy.
2: Olha, mas no canal ganhou, mas foram para aí 8 ou 9 vezes mais. Foi absurdo.
0: Pois.
1: Enfim, aqui, eu tenho gostos de nicho.
0: Eu acho que é isso, não é? Não. Nós somos diferentes. O Pedro é um bocadinho povo. Percebes?
1: Ele gosta do que toda a gente gosta, ele não tem identidade, não tem espinha dorsal, não tem um código de valores, não tem. Sim.
0: Pois é isso. Bom, tenho um categorias preparado que mete nojo também.
2: Ok.
0: Eu hoje vou ser muito irritante. Não, não, tenho um categorias que é.
1: Eu odeio categorias.
0: É a verme.
2: É tão fixe.
0: Não. Sim. Portanto, estou. Estou ansioso, confesso. Estou entusiasmado pelo programa de hoje. Já vejo malta a aparecer aqui no nosso 911-911-908. É o WhatsApp da Cidade FM, o gangue das 7, os sobreviventes, a malta que chegou até quinta-feira, a malta que ainda está cá em agosto.
1: Nós estamos quase há um ano a acordar estas horas, malta.
0: Não fez meio ano. E vou dizer-te uma coisa, não fica mais fácil.
2: A Júlia é aquelas pessoas que estão a namorar há 4 meses, mas quando têm vergonha, quando as pessoas perguntam, dizem tipo: epá, é 1 ano e meio, já vai.
1: Eu adoro mentir.
0: Nós não contamos bem já, sabe? A partir da primeira semana.
2: Sim.
0: Mas para quê?
1: Já, mas por acaso, quando perguntam, quanto tempo é que estás a fazer minhas? Quase há um ano.
0: Quase há um ano.
1: É mais fácil dizer. Achas que eu sei a precisão dos meses?
0: Sim.
1: A precisão dos meses, eu não sei.
0: Esta semana quase durou um ano para a Joana. Quinta-feira. Já é muito. Daqui a pouco, Shakira com Burna Boy em Dai Dai. Vais contar também com Hantrax em Golden. Tudo isso e muito mais no Acorda. Estamos contigo até às 11. Vamos a isso.
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0: E começamos com Chico da Tina. Sou o grande amor. Vamos a isso. Chico da Tina, mais um sucesso. Sim, senhora.

0: Alden, Hendrix, estás na Cidade FM, bom dia. Vamos lá acordar. Ging das 7. Onde andas? 911-911-978, WhatsApp da Cidade FM.
1: Bom dia.
0: Trabalho,
1: andas?
0: Férias, seja o que for. Conta-nos, sim, Pedro?
2: Uma rádio concorrente à nossa.
0: Ai.
2: Lançou um teste para ver que irmã patrocínio é que tu és e estou a fazer agora.
0: Ah, ok.
1: É qual, Pedro?
2: Já vos conto, estou a fazer.
1: Aí eu também quero.
0: Quantas irmãs é que são?
2: 4.
0: Aí, vai.
2: A Mariana, a Inês, a Rita e a Carolina.
0: Uma ninhada. Olá, Bruno, bom dia.
3: Bom dia, Cidade FM. Estamos aqui, o Gangue das 7, para mais uma quinta-feira brevíssima. E a frase do dia é:
0: oi.
3: Vamos esquecer os erros do passado e focar nos erros do futuro. Como vocês, Bruno Ribeiro, uma boa emissão.
1: Eu odeio erros.
3: Aqui estarei.
0: Eu odeio erros.
1: Eu odeio mesmo errar.
0: Eu evito.
1: Eu evito imenso.
0: Obrigado, Bruno. Esta vai ser uma nova rubrica. Vai ser uma frase do dia de Bruno Ribeiro. Vamos começar a ser uma cena. Aí eu estou.
2: Eu gosto. Bom,
1: parece... yeah. Bruno Ribeiro parece o irmão gêmeo maléfico do Pedro Ribeiro.
0: Só porque se chama Ribeiro.
1: Sim.
0: Bom dia, aqui a trabalhar em Miramar. Dá-lhe um. Ai, Catarina.
4: Bom dia, cidade. Beijinho aqui de Coimbra.
0: Bom dia, Coimbra.
2: Bom dia.
0: Sabes o que é que eu tenho saudades? Crianças a dizer bom dia.
2: Já.
0: Não temos crianças a dizer bom dia há muito tempo. Porquê? Onde é que estão as crianças? O que é que se passa?
2: A dormir.
0: Ah.
2: As minhas irmãs dormem até horas loucas.
0: Por exemplo.
2: Uma da tarde.
1: Eu chego a casa,
2: elas estão a dormir. Ei, muitas das vezes.
0: Eu fazia o mesmo.
2: Yeah. Opa, porque
1: bem,
2: também estão acordados
1: até às 4 da manhã. Se elas estivessem a dormir, eu ia fazer um xixi.
2: Bem, tu não tens noção. Eu bato com os armários, com as panelas, tudo.
1: Estás lá, tu fazes.
2: Não, vou mesmo ao quarto, é uma da tarde já. Quer dizer,
0: eu estou a ver com o meu irmão.
2: Depois nem vi o sol.
1: Eu também acho.
0: Não, absolutamente. Como assim não vi o sol? Calma.
2: Opa, elas depois acordam, não sei o quê, vamos almoçar. Depois do almoço estão ali no sofá. E só depois às 5 da tarde é que estão a sair de casa para ir ao quintal ou assim. Quer dizer, é uma estupidez.
0: Quando elas saem da cama, o teu dia já teve 8 horas.
2: Já? Yeah. Yeah.
0: Minha Nossa Senhora.
1: Ele já trabalhou em full time.
0: Absolutamente, sim. Estás pronto para ir para a cama.
2: Já.
0: Já damos mais uma voltinha pelo Gangue das 7 daqui a pouco. 911-911-908, WhatsApp da Cidade FM. Para dizeres olá, para já, T-Rex, em que está tudo bem. Bom dia, boa quinta-feira.

0: Stupid Song. Olívio Rodrigues, estás na Cidade FM. Bom dia, este é o Acorde. Eu sou Artur Simões, comigo Pedro Góias e Joana Miranda. À medida que o dia começa também, que arranca, reúnem-se aqui, vá lá, os nossos gangsters. Gangue das 7.
1: Não podes ser os nossos gangsters e meter esta música.
2: Pois não.
0: Malta, se há coisa que nós não somos, é gangsters.
1: Tens razão.
0: Apesar disto ser um gangue.
1: Até porque hoje o tema vai ser uma grande batalha de músicas da Disney.
0: Sim.
1: De gangster.
0: Exatamente, eu estou a olhar aqui para músicas. Tu não. Aí vem, ó, Joana.
2: Eu acho que sou um bocado.
0: Esta semana choraste duas vezes.
1: Uma deve ter sido pai a jogar ao liquidificador.
0: Sim, uma foi a jogar. Sim.
1: E a outra deve ter sido a falar de pomos.
0: É bem capaz de ter sido.
1: Ou era gangster.
0: Sim. Um gangster tem sentimentos, é verdade.
1: Nós também choramos.
0: Olha, aqui alguém a fazer uma coisa de facto de gangster. É o Fábio que está a tentar roubar o meu trabalho, no fundo. Olá, Fábio.
3: Bom dia, maltinha.
1: Como é que é?
3: Bom dia, Acorda.
2: Bom dia.
3: Bom dia, Joana. Bom dia, Pedro.
2: Olá.
3: Grande Artur. Bom dia. Como é que vocês estão? Está tudo bem, pessoal? Quinta-feira. Não se esqueçam. Fim de semana está mesmo aí à porta. Está quase. E é verdade, pessoal. Não se esqueçam que amanhã, sexta-feira, dia de Show Me The Money.
0: Mas que
3: 50 mil euros garantidos, pessoal. Não se esqueçam, mensagem para os 68900, custa 1,5€ mais IVA.
1: É só,
3: pessoal. E é prémio garantido. Vão ligar
2: Ganda
3: até
2: chitado.
3: Alguém dizer Show Me The Money.
2: Ganda
3: bom trabalho,
2: chitex.
3: Pessoal. São vocês. Boa emissão. E bora.
0: Obrigado, Fábio.
1: Isso tudo.
0: Queres o meu lugar? Queres para aqui?
1: Parabéns,
0: dois ou três botões e está feito. Já mandamos o contrato.
4: Boa quinta-feira.
0: Tira.
4: Só falta mais hoje e amanhã. Vamos nessa, Vanessa.
0: Pois vês, é por isso.
4: Beijocas.
0: É por isso que não somos um gangue.
2: Vamos nessa, Vanessa.
0: Não constitui.
1: Bem, se eu fosse um gangue e tivéssemos a caminho de roubar um banco e alguém dentro da carrinha dissesse: vamos nessa, Vanessa, vais-me a tirava da carrinha. Vamos nessa, Vanessa.
2: Eu arrebentava a porta do banco com a pessoa que disse isso.
0: Não, eu entregava uma vida de lei.
2: Yeah.
0: Esquece. Se calhar crime
2: lei
0: não é
2: e
0: para
2: ordem.
0: Mim. Sabes que mais? Olha, deixa estar. Bom dia, gang. Adoro Bam Bam logo pela manhã. Já só faltam dois dias. Bom trabalho, maltinha boa. Beijinhos e portem-se mal.
1: Por acaso, não avançava bem de manhã.

0: Temos os caminhantes connosco também.
1: Isto que parece um jogo.
2: Olá, bom verdade, dia, aqui de Lagos, na minha caminhada. E como é óbvio, para esta hora a maior parte das crianças dorme, né? Deixá-los descansar agora durante este tempo de férias. Beijinhos, uma boa emissão para todos.
0: Tá bem. Muito obrigado, boa caminhada. E tem de ser, tem de ser. Até porque é descanso para os pais também, coitados, né? Se o puto só sai da cama a uma.
1: É ótimo, isso é perfeito porque significa que se cansou muito no dia anterior.
0: Que maravilha. Zara Larsson, Last Life, bom dia, boa quinta-feira.

0: Vinícius! Chico Tatiana, estás na Cidade FM. Bom dia. Este é o Acorda. Eu sou Arthur Simões, comigo Pedro Góias e Joana Miranda.
1: Esta música...
0: Que é vícios?
1: Sim, dá-me medo às vezes.
0: Dá-te medo?
1: Sim.
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1: Para já eu fico com medo que ele esteja viciado em mim e isso dá-me.
3: Sim, Joana, ele está.
1: Olha, posso
3: ainda
1: dizer
3: bem que tens,
1: eu sinto.
3: Ainda bem que tens esse medo.
1: Não, é que sinto-me claustrofóbica. Sabes quando uma pessoa gosta muito de ti, fica assim, vai, larga-me, que nojo! E depois ele começa a música com a droga, o vício, há tantos vícios, há tantos males.
3: É uma grande música.
0: Sim.
1: É uma coisa que eu não sentia desde que ouvi Gorillaz pela primeira vez.
0: Percebo perfeitamente. Por acaso, nós daqui a pouco vamos arrancar com a grande batalha pela melhor música da Disney de sempre. E o início do Eu Vou, da Branca Neve, é
3: pois é.
0: É scary. Sim, sim, sim.
4: Eu vou.
0: Porquê é que estão 7 mini senhores a fazer uma espécie de cântico do proletariado? E agora é a parte, por favor. Vai.
1: Mas isto é mesmo.
3: Ainda se eles tinham ar de velhos. Dava ainda um bocado mais medo.
0: Sim.
3: Sim.
1: O Atim. Não, como é que chamava o.
0: Tinhas o Atim.
3: O Seneca.
1: O Seneca. Mas como é que chamava aquele pequenino? Era o
0: Atim
1: ou não?
0: Não. O Atim estava só sempre a espirrar. Era a personalidade dele.
1: Então quem era aquele bebê? Aquele que era meio.
0: Até tinha um nome fofinho só.
1: Era o Orelhas.
0: Tinhas o Zangado? O Zangão?
1: Dunga. Que tinha aquelas orelhonas.
0: Bem, isso é mais
1: difícil. Mas este som. Tu sentes mesmo que é tipo dos anos 50?
0: Não, absolutamente, sim.
1: Tipo aquele, o pifarito, o eco. As pessoas ainda eram todas a preto e branco quando desenharam isto.
0: Era ou não era? Bem, grande batalha da Disney a partir das 8 da manhã. E só que eu canto sempre vem para a rádio. E a malta do autocarro já não pode comigo. La Plena de Lissand, já a seguir. Também Arizona Service com Roxanne, só se quiseres. Bom dia.
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0: Roxanne, Ana Zona Service, estás na Cidade FM, boa viagem. Este é o Acorda. Pedro, foste chamada à recepção.
1: Fui.
0: Bom dia, meus queridos, tudo bem convosco? Pergunta à Carol.
1: Está tudo.
0: Ontem, vocês a falarem de carros sujos. Bom, agora descubro uma coisa pegajosa aqui no carro. E eu relembro, Pedro, tu ofereceste-te para lavar o carro mais sujo do auditório do Acorda.
1: Num raio de 20 km.
0: A Carol está num raio de 20 km.
1: Ok.
0: E o que é que descobriu? Descobriu uma pera. Com pelo menos 2 semanas. Queres que eu continue a ler a mensagem?
1: Sim.
0: Fez até slime. Pedro, preciso de ti.
1: Então olha, manda-nos. Quer dizer, a morada se calhar é um bocado exagerado, mas manda-nos a tua localidade.
0: Sim, sim, sim. Já que é um carro, vem cá até também, se quiseres, Carol.
1: Se quiseres vir cá até também dá, mas manda-nos para o 911-911-978 que vamos falar um bocadinho.
0: O Pedro lava-te o carro. Ah, é um smart ainda por cima.
1: Tranquilo. Fácil.
0: Então, isso é um copo de água. Já, tranquilo. Meninos, posso participar no canal do Acorda? Pergunta à Vampi.
1: Claro que sim,
0: não.
1: Vampi.
0: Não, claro que sim. Várias formas de o fazer. Para já, através de mensagem para o nosso WhatsApp. Sim, eu já te envio um convite para o nosso clube exclusivo. Com mais de 1000 pessoas. Eu não sei, a partir do momento em que um clube deixa de ser exclusivo?
1: Boa pergunta. Eu acho que é acima de 10.
0: Acima de 10? Ponto?
1: Yeah.
0: 10 pessoas?
1: E nós somos.
2: Não, 1. Acho que pode haver mais. Porque imagina. Quantos filiados do Sporting é que há? São milhares?
1: Pois é.
2: E é um clube. Eu acho que é quando já toda a gente entra sem gostar da cena.
0: Ah, ok, boa. Ok, ok. Boa. Sim, sim, sim. Okay. Quando já lojas é um de fast fashion começam a vender t-shirts com. Ok.
2: Já não é um clube.
0: Yeah. Ok, está bem.
1: Agora ainda está exclusivo o nosso.
0: Não, absolutamente. Sim.
2: Eu gostava que deixasse de ser.
0: Grande Arthur, mandei o convite para fazer parte desse gangue também.
1: Já agora podem ir.
0: A expandir.
1: Podem ir ao link na biografia do Instagram. CD_FM.
0: Exatamente. O que é que acontece no canal do Acorda? Bom, temos lá cenas de bastidores.
1: Uhum.
0: É lá que é executado também o voto decisivo para as grandes batalhas. E vamos ter uma mais daqui a pouco. É lá que metemos todo o conteúdo que não cabe bem na emissão principal ou que não nos deixam meter no Instagram da Cidade FM.
1: Yeah.
0: Portanto, lá está. Canal Acorda, aberto a todos. Se bem que é exclusivo ao mesmo tempo. Lá está, isto não funciona bem. Nós temos de
1: é confuso,
0: uma,
1: mas né? É exclusivo, mas vocês também podem todos entrar. Yeah. É essa.
0: Yeah, exclusivamente para todos. É isso, já. Yeah. Anitta, envolver, toca já a seguir. Vamos a isso.
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0: Loner Johnny com Plutónio, 25 de Abril. Estás na Cidade FM. Bom dia, este é o Acorde. Eu sou Artur Simões, comigo Pedro Góias e Joana Miranda. Antes de arrancarmos com a grande batalha, só alguns assuntos pendentes aqui entre os nossos ouvintes. Para já, gatekeeping, que é uma coisa que nós gostamos muito de fazer também aqui no Acorde.
1: Verdade.
0: O Érico diz: uau, uau, uau, uau, uau, uau, uau, uau, uau, uau, uau, uau, uau. Fazer parte do gangue não é estar no canal. Deixa isso claro aí, malta, ok? É claro que malta do gangue está toda no canal, mas malta do canal não está toda no gangue.
1: É verdade.
0: Ok, não, Érico, está bem. Okay.
1: Tens razão.
0: O gangue das
1: 7
0: é sim, é exclusivo. É a malta que entra aqui entre as 7 e as 8. Pronto, ok, Érico, não te preocupes. Outra questão, Pedro, a Carol já nos mandou uma morada, ok?
1: Ok.
0: A Carol ficou muito entusiasmada.
1: Ela que me diga os problemas todos que tem no carro para eu também saber o que é que levo.
0: Ah, não, vais arranjar também?
1: Como assim? Não, os problemas todos, se for sujeiras, terras, areias,
0: okay.
1: E não sei o quê. Não,
0: tu,
1: bem, agora vou-me dar
0: jantes. O problema é que tens no carro.
1: Não vou-me dar o catalisador.
2: Sim, para a gente, já.
0: Olha, seria fixe o Pedro vir lavar o carro mesmo aqui, ao Chiado, no meu trabalho.
2: Oh, isto é pertíssimo.
0: Isso não sei, mas... Bem, enfim.
1: Não, é perto, é.
0: Minha vida é muito maravilhosa, divirto-me demais. A Carol já está assim, está a esfregar as mãos já. Ela está a sujar o carro de propósito para poderes lavar, Pedro. Pronto. Agora que estes assuntos estão tratados, podemos arrancar com aquilo que no fundo nos trouxe hoje à Cidade FM, meus caros. A grande batalha pela melhor música Disney de sempre. Ora bem.
2: Eu adoro grandes batalhas.
1: Yes.
0: Já repara que isto galvaniza-te. Isto motiva-te, Joana.
1: Isto é muito fixe.
0: E esta em particular. Qual foi a melhor?

0: dizes não.
1: Vamos ir já para o refrão.
0: Ai, meu amor, ai, meu amor.
1: Agora.
2: Não.
1: Oh,
2: daqui a
1: não
2: pouco.
1: Ouvimos o refrão de nenhuma.
2: Daqui a pouco. Primeira ronda. Grande batalha. Melhor música Disney de sempre. 911-919-108. WhatsApp da Cidade FM para já. Dave Contems. Rain Dance. Bom dia. Boa viagem.
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0: Rain Dance, teve com o Tam, estás na Cidade FM. Bom dia, este é o Acorda Sur, Turcio Mães, comigo Pedro Góias e Joana Miranda, hoje em modo grande batalha. Ora bem, qual a melhor música Disney de sempre? Isto é um formato mata-mata? Porque, por exemplo, alguém disse aqui: bom dia! A melhor música da Disney é Aqui no Mar, da Pequena Sereia. Foi a Jéssica que o disse. Jéssica, tenho mais notícias. Aqui no Mar foi eliminada.
1: Na primeira ronda.
0: Exato. Por acaso não sei. Segunda. Não sei contra que música, mas foi. O que é que temos nesta ronda?

0: Temos esta.
1: Eu vou pra casa, amor, eu vou. Para tipo, para tipo, eu vou. Eu vou, eu vou, eu vou.
0: Contra esta. Deixa-me.

0: uma pode passar.
1: O Coco é dos melhores filmes que eu já vi.
0: É tão lindo.
2: É muito bom.
1: É perfeito. É tudo bom nesse filme. Ai, quando ele se despede, dá uma abuelinha.
0: Ok. Ok, sim. Ai, olha, se há circunstância para chorar é esta, é quando se fala de Coco, não é? É um filme mesmo feito para chorar. Eles sabiam muito bem o que é que estavam a fazer.
2: Eles sabiam muito bem o que é que estavam a fazer.
1: E quando o Arthur viu.
0: Eu já sabia, eu não acredito.
1: Eu sempre conheço o Arthur a dizer, ele sabia o que é que estavam a fazer. Ah, lembro-me quando ele viu a peixa do
2: Gangue dos Tubarões.
1: Do Gangue dos Tubarões com os grandes lábios.
2: Mas ele
1: assim, epá, este gajo sabia o que é que estavam a fazer. Já viste os lábios dela?
0: Meu, alguém tem de ser preso.
2: Alguém tem de ser responsabilizado.
1: Não, os Incredibles, a mãe incrível, o tamanho das ancas dela.
0: Ei, não é a mãe mais ou menos.
1: Não é a mãe incrível.
0: Bom, ok, mas bem, neste momento, Bacanev avô versus Coco um pouco louco. É uma espécie de batalha de gerações aqui.
1: Pois é.
0: Vamos ver o que é que acha o nosso 911-911-978. Bom dia! Para mim passa Branca de Neve. O Rui vota Branca de Neve também. Sai Coco Louco. Uau, nem é passa Branca de Neve, é sai Coco Louco.
2: Bem, absurdo.
1: É que imagina.
0: Poco Louco.
1: Eu tenho duas. Eu sou a favor das duas, porque eu vou é um grito de libertação dos mineiros.
2: Era bem fixe.
0: Libertação? Eles estão a trabalhar?
2: Não, eles estão
1: para casa.
2: Eles
1: estão para casa. Do trabalho.
0: Ah, pois é, sim, e agora estão para casa, certo?
1: Literalmente, a letra é eu vou para casa.
2: Eles batem com a porta da mina e depois vão a correr.
1: Todos em filinha, com os seus uniformes cheios de óleo e sujidade.
2: E com aqueles chinos, havia um que usava assim por causa aqui.
1: Debaixo das maminhas.
0: Mas um pouco louco.
1: Também é uma coisa que já não se usa tanto.
2: É pá, isto é uma grande ação.
0: Olha. E acho que os sete anões não vão para casa, pá.
1: Ficar na batalha.
0: Imagina, acho que vão para uma quinta no norte com outros anões.
2: As crianças estão a dormir. A nova geração que apanhou o Coco está a dormir.
0: Uhum.
2: Portanto, nós temos de defendê-la, eu acho.
0: Não, na verdade não é preciso porque a Luísa vota Coco, o Cláudio. Difícil, traz-me nostalgia dos primeiros filmes que vi, mas o outro é um grande som, portanto Coco passa. Coco sem dúvida diz o Miguel, sem dúvida Coco. E a Carol está só a passar-se completamente com a garantida limpeza do seu carro. Eu abri aqui a conversa com a Carol e o que eu estou a ler, o que eu vejo à minha frente é a limpeza do tablier, a limpeza dos vidros por fora, limpeza completa por fora, remoção do slime. Desculpem malta, mas só consigo pensar nisto.
2: Portanto, boa, não. Nós vamos combinar isso é verdade.
0: Está combinado. E passa um pouco louco.
2: Yes!
1: Uau.
0: Desculpem, anões.
2: E tem um charme latino que poucas músicas da Disney têm.
1: Mexicano?
2: De mexicano, de sul-americano. Portanto, é diferente.
0: México não é na América do Sul, já.
2: É América Central, mas vá.
0: Bela e Monstro, já a seguir, versus Pocahontas. Vamos a isso.

0: Casara para esquecer, vizinho, estás na Cidade FM. Bom dia, este é o Acorda. Se te juntaste agora a nós, bem-vindo. Estamos a fazer uma grande batalha, a tentar decidir qual a melhor música da Disney de sempre. Com a tua ajuda, através do nosso WhatsApp 911-911-908. Há bocado eliminámos os 7 anões. Yeah, e fizemos com que aparecesse um acidente.
1: Yeah.
0: Para já.
2: Pá, toda esta frase é linda. Eliminámos 7 anões e fizemos com que aparecesse um acidente.
0: Tu vais, tu ias. Nesta segunda ronda temos Bela e o Monstro.

0: música.
1: Já, já reparei. 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
0: Eu adoro a Bela e o Monstro.
1: Fizeste por...
2: Atingir o ar.
1: Por tê-la nesta grande batalha. Versus, para contas, quantas cores o vento tem? 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Já, já, já.

0: Isto é tão lindo.
1: Ok, só pode passar uma. Essa é a parte chata, não é? Bom, 911-911-908, WhatsApp da Cidade FM. Se bem que, é assim, os ouvintes já estavam a votar Bela e o Monstro antes de ouvirem Pocahontas. E depois começaram a ouvir Pocahontas e começaram a votar Pocahontas. Então não sei em que é que ficamos. Vamos pensar bem no assunto e votar. Eu tenho uma estima pela Pocahontas. Porquê?
2: Eu
1: porque quando
2: crescer.
1: Era criança, a Pocahontas, eu achava a Pocahontas parecida com a minha mãe.
2: Oh! Yeah. Ah, isso é muito querido.
1: Achavas parecidas com tal. E yeah, lá está, é o meu voto. Baseado único e exclusivamente nisto. Não, e porque para mim é a música superior.
2: Ok. Eu gosto
0: também
2: da,
0: acho.
2: Eu gosto da Bela e do Monstro porque o Monstro estava a ser mau o filme todo e tinha aprisionado e tudo mais. E esta é a parte do filme onde ele a solta e eles de repente estão a comer à mesa, estão a jantar sopa, estão bem contentes. Está o Lumière, que é o candelabro, a sorrir para eles e as chávenas todas. Aí é bué da bonito. Depois eles dançam no final da música.
3: Era assim, mas foi tão feliz, pá.
2: Pá, eu adoro esta música.
3: Porque tu também és um monstrinho que precisa de ser ensinado a comer sopa, não é?
2: Eu sou uma fera. Eu sou uma fera.
3: Aí, mas a outra é mesmo linda. Mas a outra tem um impacto sociocultural muito mais importante.
2: Não, isto é uma grande batalha da Disney. Vamos acabar.
3: Eu sei. Sim.
2: Eu não vou ouvir essas palavras aqui, Joana.
1: A Joana está aqui para escrever uma tese, ok?
3: Opa, mas é verdade.
2: Não, mas é verdade.
3: Pá, sabes, isto para a altura, isto é mesmo importante. Nós com 8 anos ouvirmos que a cor da pele não interessa nada quando amas alguém. Eu acho isto bonito.
1: É, não, isso é muito fofo para ti. A mensagem era essa, para mim a mensagem era: olha a minha mãe.
3: E nós aprendemos o que era a colonização.
1: Lá está, novamente, eu percebo. A minha mente não estava bem.
3: E o impacto nas.
1: Ia bem com caraças.
2: Ok, mas o outro é tipo, se andares com um gajo feio. Também é bem importante. É tipo, o impacto de um homem que é bacana, mas é muito feio.
1: Vamos ter. Os melhores argumentos aqui no acorde. Enfim, vamos ter de fechar esta votação. Temos 40 segundos, para já. Aqui no nosso 911-911-911, dá uma voltinha. Olá, bom dia.
4: Eu voto muito.
1: Não percebi nada, mulher.
2: Ai, alto, Bela e o Monstro.
1: Diana, bom dia, não há discussão. Bela e o Monstro, sempre e para sempre. Melhor filme da Disney de sempre. Difícil, mas tem de ser Pocahontas, diz a Siri Ferraz. Bela e o Monstro, berra a Carolina. Bela e o Monstro,
3: não.
1: Diz...
2: Não estava à espera que seja nesse
1: entanto. É verdade. Pocahontas, sem dúvida.
3: Pocahontas.
1: Bela e o Monstro.
2: Olha, eu estou muito, muito tranquilo em passar em...
5: Não, Pedro, a Bela e o Monstro é sobre um relacionamento tóxico em que ele aprendeu.
2: Não tem nada. Ok, ela tem síndrome de Estocolmo e gosta dele agora. Qual é que é o problema? What?
1: Ok, nunca viste uma relação tóxica. Não se pode ser tóxico. No ano 2026, no grande ano de 2026. Inês vota Bela e o Monstro, mas Mulan. Ah, Mulan, Inês, já foi. Mulan já foi. Pocahontas, Pocahontas, Pocahontas. É Pocahontas, malta, não há dúvidas. Ela já tinha... É assim, acho que teria votado Bela e o Monstro se tivéssemos escolhido esta.
6: Estás tu? Tu tens de recompor.
1: Ah, sim. Esta?
3: É esta?
1: Sim. Eu adorava o Gaston.
2: Yeah,
3: o Gaston era muito funny.
7: Como vês, tenho bíceps para dar.
1: Ele tem bíceps para dar. Bem, lá está, estamos claramente aqui num bloqueio. Portanto, a produtora Margarida, Pocahontas ou Bela e o Monstro, reside tudo sobre os teus ombros, é verdade?
3: Margarida? Sim. Tens aqui o microfone.
1: Podes,
3: meu!
8: Isto é muito difícil para
1: eu
8: mim.
1: Eu sei. Para todos.
8: Eu acho que vou Bela e Monstro. Eu gosto muito mais. I'm sorry.
2: Margarida, tu todos os dias provas ser uma excelente profissional muito acima da média. Sabes?
8: Isto é graça.
1: Quem é que te entrevistou, Margarida? Quem é que estava lá quando tu?
8: Tu, o Arthur e o Pedro.
2: Toma.
1: Não era a Joana?
2: Não, era eu.
1: Olha, só que era a Joana.
2: Não.
1: Obrigado, Margarida. Bad Bunny, David Tramado Fotos, passa Bela e Monstro.

0: Jetski, Pedro Sampaio, estás na Cidade FM. Bom dia, Estel Corda, meio de uma grande batalha pela melhor música Disney de sempre. Já a seguir, Rei Leão versus Rei Leão.
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0: de aprender.
1: O quê?
2: Hakuna Matata.
3: Hakuna Matata?
1: Japa! Esta ronda é sádica. Os Pedros todos. Ok, Hakuna Matata ou Ciclo Sem Fim? Só uma pode passar. 911-911-908, WhatsApp da Cidade da Fiamma. Hakuna Matata, sério?
4: Eu estou completamente o Ciclo Sem Fim.
5: Epá, que raiva!
4: Epá, olha, desculpa, queres que concordemos sempre?
1: Não, uma vez só, pelo menos.
4: Não, não consigo.
6: Bom dia, bom dia. Oh, não tem como. Hakuna Matata já ganhou, já.
5: Tipo, Hakuna Matata é uma expressão que se usa para sempre.
4: Sim, é uma forma de viver.
5: É uma forma de viver, sim. É uma filosofia.
7: E universal.
5: É universal.
4: Yeah. E é muito fácil dizer.
1: Yeah.
5: Pois, por isso é que é universal. Hakuna Matata.
4: Sim, mas é porque ele diz Hakuna Matata, tão fácil dizer.
1: Hakuna Matata.
5: Ah!
1: Tipo,
5: giro.
8: Hakuna Matata. É tão fácil dizer.
5: Eu adoro este ator.
9: Hakuna Matata. Sim, vais perceber.
10: Os teus problemas são para esquecer.
1: Bem, pois o nosso WhatsApp está 100% decidido. 100% não, 95%. Mas aponta numa só direção.
11: Hakuna Matata.
1: É nesta.
9: É o nosso lema.
4: Por acaso, as duas músicas têm mensagens muito chiques.
5: Dá para gozar e dizer Hakuna Batata.
4: Pois dá.
1: E é que acaba.
4: E acaba aqui.
5: Hakuna Barata.
8: Deu Pumba, por exemplo.
1: É o André Maia, já agora, que faz este papel.
5: E quem faz de.
1: Icónico, lendário.
5: De Pumba é o. Ai, o coiso.
9: Obrigado.
5: Caracóis.
8: Sentiu que o seu cheiro era de um porcalhão que esvaziava a savana depois
5: da refeição.
9: Era só eu chegar.
1: Ah, o Zé Raposo. Nunca digas coiso.
5: Opa, esqueci.
1: Nunca digas coiso.
9: E toda a gente
5: conhece o Zé Raposo.
9: Costas ao vento.
1: É uma música sobre flatulência.
4: Yeah.
1: Ora bem, mesmo assim, vamos dar uma volta aqui, ver o que é que se passa no WhatsApp. Ver o que é que... Quando dava um...
8: Ei, Pumba, não há frente às crianças.
9: Oh, desculpa.
12: Bom dia, pessoal.
4: Tem mais teatro,
12: Paulo. Hakuna Matata, claro. Tenho tatuado isso no corpo. Eu acho que é um estado de vida. É uma forma bem disposta, como eu. Bom dia a todos, bem-vindos a Mafalda do Gaia.
1: Mafalda!
5: É assim mesmo!
1: Por acaso eu senti a Hakuna Matatice da... Aqui da nossa ouvinte, da Mafalda.
4: Da Mafalda, sim.
13: Hakuna Matatice. Malta, não há hipótese. Hakuna Matata é a melhor música de sempre da Disney.
8: Moramos onde queremos.
4: Olha, mas tira lá o Hakuna Matata por trás.
1: A parte do coro.
14: É tão bonito.
9: Que foda.
1: Perdão. Hakuna Matata, passa Hakuna Matata. Alguém votou no Ciclo Sem Fim?
4: Eu.
1: Ah, já, pois é.
4: Mas também já passou o Belo e o Monstro, portanto eu estou tranquilo.
1: Eu queria só chegar à parte bonita.
5: Vocês nesta parte em que eles comem as lagartas, não vos apetece imenso comer as lagartas? Percebe.
1: Eram tão saborosas.
4: São crispy. Yeah.
1: Sim.
5: Crispy e molinhos por dentro e com cores incríveis.
1: Parece
8: para a galinha.
1: Bem, eles estão só a falar.
4: Eu estou só a fazer os sons mais estranhos do mundo neste momento.
1: A vitória está à vista. Eu acho que ninguém votou no Ciclo Sem Fim.
4: Olha lá, mas vê-te mal mais uma vez, já que não vai passar.
1: Com uma espécie de despedida?
4: Sim.
1: Ah, ok.
4: Bem, que pujança incrível.
1: Parece que este ciclo afinal teve um fim.
4: Passa com a batata! Bem, meteu três palavras. Eu meto lá de um bocadinho. Ciclo Sem Fim.
1: Lamento, Pedro, nós não temos tempo para perdedores aqui na Cidade da Fiamma, ok?
4: Está tudo bem.
1: Bem! Yeah, Hakuna Matata. Tão fácil dizer. Rei Leão. Já a seguir, Aladino, O Mundo Ideal versus Hércules, O Herói Venceu.

0: Man, I Need. Olivia Dean, estás na Cidade FM. Bom dia, este é o Acorda. Já a seguir, continuamos grande batalha. Temos Aladino contra Hércules. E assim, senhora, qual a melhor música da Disney? Será o mundo ideal ou o herói venceu? 911-911-98, WhatsApp da Cidade FM. Vamos decidir contigo já a seguir.
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0: Pois bem. Chegou a hora da verdade. Aladim?

0: Mundial. Joana, acho que vamos perder esta.
1: Sim. Opa! Yeah. Fica! O herói venceu!
0: Bom dia! A ladeira Mundial. E tinha de ser a versão brasileira. Só vocês jovens que ouviram MPTPT? Não, há uma fase de transição entre PTPT e PTBR.
1: Foi de cassete para DVD.
0: Exatamente. Já. Yeah.
2: No céu vais ver.
0: 911-911-978 é o WhatsApp da Cidade FM. Eu acho que tanto eu como a Joana já, né, já fizemos.
1: Mas é assim, eu adoro o mundo ideal e eu amo a história de amor entre o Aladino e a Jasmine. Amo. Aliás, eu comecei a ver Love Island porque...
3: Não começaste.
1: Porque qualquer... o Lorenzo e a Jasmine, ela chamava-se Jasmine e ele chamava-se Lorenzo, e o Lorenzo parece o Aladino.
0: E a Jasmine chama-se Jasmine.
1: Yeah. Eu sei que ela era a Princess Jasmine.
3: Mas acho que esta música dá um bocado de sono, o mundo ideal. Nunca gostei muito.
0: Dá de sono?
3: Yeah, dá-me um bocado. É tipo, tá.
0: É um bocadinho música de embalar da Disney. É música de mundo mágico.
3: O herói venceu é muito chato.
0: Visita a Disney.
3: Pois é.
0: Isto?
3: O que é esta parte?
1: Acho que foi quando eles foram contra um. Não, contra. Ah, o Apu acho que foi contra um pássaro logo. Foi.
0: Por contas de uma aranha, o que é que se passa?
1: Tão querido.
3: Eu acho que é do filme, é mesmo do estúdio.
4: Bom dia, Solange.
0: Hi, Solange.
4: E é mesmo o mundo ideal do Aladino, até porque fiz uma peça de teatro quando a minha filha andava na escola e eu fiz Aladino e foi mesmo essa música que nós fomos fazer em palco, portanto... Para mim ganha mesmo o Aladino. Boa missão.
0: Obrigado. Mundo ideal, ganha o mundo ideal, óbvio, diz a Diana. Hércules, o herói venceu, é bem melhor. O herói venceu. Eu sempre ouvi em PTPT, mas passa o Aladino. O mundo ideal.
3: Eu estou, o herói venceu completamente.
5: Malta, é óbvio que aqui não há escolha possível. Obviamente que é um mundo ideal.
1: Ideal.
5: Um mundo.
0: Oh não, o Felipe vai cantar.
3: Uau.
5: 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E não é só um sonho.
1: O Filipe é mesmo aquelas pessoas que cantam bem e que aproveitam todas as oportunidades.
0: Mas todas, canta, todas, todas, todas.
2: Parabéns a você.
0: Você está a despedir. Cenas assim. Já passa.
1: Um mundo ideal.
0: Um mundo ideal.
1: É, não é assim.
0: Não, é enganação, é enganação.
3: Mas olha lá, somos nós que mandamos. Nós tínhamos os três, o herói venceu.
1: Não. Para isso tinha ganho a Beyoncé nas divas pop.
0: Espera aí, estás a dizer que...
3: Não, nós temos todos votar. Temos direito a um veto, ou não?
0: Um voto-veto.
3: Voto-veto. Pode ser este.
0: Então, Pedro, tu votas...
3: Eu estou, o herói venceu.
1: É, para depois o herói venceu ser
0: eliminado
1: então, pelo...
3: O que é nem usar o voto-veto mais à frente?
0: Queres estatuir uma pequena ditadura, Joana?
1: Eu adoro o Hércules, vocês sabem. Para mim é a melhor banda sonora da Disney.
0: Então tu votas...
1: Mas imagina, já perdeu na ronda passada.
0: Tu votas Hércules? Tu
3: eu
0: votas
3: Hércules
0: também? Contra os ouvintes? Eu voto mundo ideal e fica-vos bem mal, malta. Fica-vos tão mal. Irem contra a vontade dos nossos ouvintes. Contra a vontade do público. Bem, vocês são, vocês francamente, pá, vocês deviam ter vergonha.
1: Quem ganhou?
3: Que manipulador.
0: Mundo ideal, já. Claro, então os ouvintes votaram. Então, mas está tudo bem?
3: Seu manipulador.
0: Ora bem. Daqui a pouco vamos às meias finais. Sim, senhor.

0: Chico de Atena com Lucas Maia, última dança. Estás na Cidade FM, a meio de uma grande batalha que, como sempre, é muito pacífica.
1: Oh Pedro, tu cala-me essa boca, porque já no outro dia levaste porrada.
0: São 9 da manhã.
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0: Nota-se que estamos a falar de músicas da Disney. Se calhar não, ainda por cima lá está.
3: Tu cala-me essa boca.
0: Era essa música que estava em jogo há bocado.
1: Cala-me essa boca, porque já no outro dia levaste porrada por causa
4: é
1: da liquidificadora e tu vais levar porrada outra vez por causa de quereres vetar o mundo ideal. Olha que eu vou de propósito do Porto a Lisboa e parto o outro braço.
4: Eu adoro a proximidade que nós temos com os nossos amigos, é tão fixe.
0: É, não é? Ser amizade de...
4: Pedro, cala-me essa boca!
3: Cala-me essa boca, queres apanhar porrada outra vez?
4: Porrada.

0: temos Coco. Olá, Coco.
1: Um pouco louco, um pouquititito louco.
0: O que é que foi? O que é que se passa?
2: Nada.
3: Vou dizer, não, okay. Já podemos enfrentar o Bruno. Tu disseste Coco, mas a maneira como disseste foi o Coco e nós olhamos um pouco. Arthur, eu sei.
2: Eu sei, é bem infantil.
3: É super
2: Arthur,
3: infantil.
2: Você, ouve lá, tens de dizer Coco.
3: Mas tu disseste
2: Coco.
3: Propósito. Tu disseste Coco.
2: Disseste Coco.
0: E belo monstro.
4: Era uma vez.
0: Passa Bela e Monstro ou Coco?
2: Ou Fezes, ele está a fazer de propósito.
5: Não, é que já estás.
0: Vá,
5: é que
0: mal,
5: estás a fazer de
0: mal, isto é escandaloso. Isto é um escândalo. Tenta. Estamos a brincar com a infância das pessoas aqui.
2: Eu sou.
3: Desculpa, Arthur.
2: Mas então dizes como se diz.
3: Diz Coco.
0: Coco. Coco.
3: Coco.
0: Olha,
3: Coco.
0: Então passa Bela e o Monstro ou Coco, Coco, um palco, olha o Coco.
1: Deixas-me um pouco louco.
2: Mas
0: não
2: digas Coco!
0: Coco, olha o Coco! Novos, senta aí, então! Ora bem, aqui no nosso 911-911-908, WhatsApp da cidade, afiam, as pessoas votam em Belo e Monstro, sobretudo.
2: Sabes porquê? Não te querem ouvir a dizer o nome deste filme outra vez?
0: Olha, está bem, Coco está eliminado.
3: Não, Arthur, não.
0: Ei, eu não. Também fico um pouco louco. Eu também sou capaz de ficar um pouco louco. Tá, não.
3: O Arthur é mau.
2: Não,
3: manda mensagens de carne e mal dizer ao Arthur.
2: Arthur.

0: Mas só que não, porque eu não sou violento.
1: Este gajo é bom. Este gajo é muito bom.
2: As outras rádios precisam de inteligência artificial para fazer músicas.

0: Mas só que não, porque eu não sou violento.
1: Este gajo é bom. Este gajo é muito bom.
2: As outras rádios precisam de inteligência artificial para fazer músicas e não sei o que, não sei o que mais. Pimba, nós temos o Filipe. Bom, temos também aqui em mãos uma grande batalha e não, Coco não está eliminado. Para já, pelo menos.
1: Para já.
2: Para já. Ora bem, estamos a escolher contigo a melhor música da Disney de sempre. 911-911-908, WhatsApp da Cidade FM. Chegámos às meias finais, o que significa que a derradeira escolha reside numa sondagem que está no canal do WhatsApp do Acorda.
1: Uhum.
2: Neste momento a escolha é entre estas duas.
3: Deixas-me.

0: Então, há um bocado dá-me ideia que aqui a mood no estúdio era a favor de Coco com Pocologo, não é?
1: Sim, eu...
0: E continua a ser?
1: Sim. Eu gosto muito da Bela e do Monstro e vocês sabem, adoram aquela música, mas é pá, as músicas do Coco no geral são absurdas.
2: São ótimas.
0: Pois, havia malta aqui no nosso WhatsApp também a dizer: olha, passa Coco, mas não essa música.
1: Yeah, yeah. Nós percebemos, mas temos de escolher uma net para não estar só a meter músicas do Coco.
0: Quando pensa, Coco é um Pocologo, não é?
1: Yeah. Yeah. Eu penso, mas porque essa música saiu efetivamente do filme, sabes que isso tocou em discotecas? Fazem remix disto.
2: Ah,
0: yeah. Não acredito.
1: Eu já ouvi isto em discotecas, podes procurar no YouTube. Deve haver. Esta música, dentro do universo Disney, deve ser das músicas que mais saiu para fora de ouvir de dia a dia.
2: Mesmo
1: TikTok e não sei o quê. E o Frozen também, o Let It Go também teve.
0: Eu tenho aqui uma. Poco Loco African Afro Soul Version.
2: Yes.
0: É isso?
1: Parece bom.
0: Espera aí, estou a tentar colocar o disco neste momento.
1: É que há poucas músicas que saem de filmes da Disney e vão para TikTok e para discoteca e tudo mais.
0: Ok, tem aqui.
1: Vamos ouvir.
0: Vamos ouvir. Quando quiseres, Coco. Temos o dia todo.
1: Coco.
0: Isto é AI. Yeah.
1: Meu Deus,
0: não, isto é. Pronto, isto é.
1: Tens aí.
0: Isto é Coco. Ora bem, espera aí, deixa-me ver se encontro outro. Ok. Coco um pouco louco, Squilly Dig. O que é isto?
1: Isto é AI também.
2: Isto é AI, yeah.
1: Estão a consumir o mundo,
2: juro, tu, a inteligência artificial tem de acabar.
1: Já tens a caçadeira debaixo da mesa.
0: Não, a Catarina Silva levou.
1: Então esquece.
0: Ela disse-me para não fazer perguntas. Bom, deixa-me ver o que é que se passa aqui no nosso 911-911-908. Pocoloco, Pedro, cala a boca. Não, acho que o Pedro está do teu lado, Cláudio. Passa claramente Coco com Pocoroco. Se bem que eu pelo menos estou a confiar que a sondagem no nosso WhatsApp
1: é
0: diga o mesmo.
1: Já agora é, no WhatsApp diz o mesmo.
0: Ah, ok.
1: Está tudo bem.
3: Democracia.
0: Já, não eliminámos a democracia. Ainda não foi hoje. Daqui a pouco vai ser bonito também, malta. Hakuna Matata.

0: Montagem câmara lenta. DJ Eduardo, estás na Cidade FM, bom dia. Boa quinta-feira, esta é o Acorda. Como é que está a ser o vosso dia até agora? Está a ser...
1: está a ser fixe?
0: Yeah, emocionalmente estável?
1: Yeah, está a ser okay.
0: Ok.
1: Tive uma boa manhã.
0: É que há bocado passámos a Coco. No caso, um pouco louco, porque hoje estamos a decidir qual foi a melhor música da Disney de sempre. Qual é a melhor música da Disney de sempre? E vocês já viram Coco?
1: Sim.
0: É um filme com uma valente carga emocional.
1: Yeah.
0: Isto é previsível. Estamos a receber histórias de ouvintes. Histórias muito bonitas. Mas muito à la Coco.

Primeira vez o filme com a minha filha, semanas após esta história, já agora, é do Danone, aqui no WhatsApp. Após a perda do meu avô, que me criou. E nessa música, na verdade ele refere-se a Lembra-te de mim, apareceu uma poeira no ar e eu fiquei aflito dos olhos. Ei, Danone, podes só dizer que choraste, está tudo bem.

0: explicar à minha filha a perda do bisavô. E eu acabei por aprender uma bela lição também. Diz o... Nanone, pode chorar, homem! Chora, homem!
1: Pode chorar, pode chorar.
0: Já ouviram esta música em espanhol?
1: Não, acho...
2: Eu só vi em inglês. Eu vi o filme em inglês.
1: Eu só vi esta versão que é do Mário Redondo.

0: Pode tirar.
1: Já ouviram esta música em espanhol?
0: Não, acho.
2: Eu só vi em inglês. Eu vi o filme em inglês.
0: Eu só vi esta versão que é do Mário Redondo. Recuerda-me.

0: Aladdin com o Mundo Ideal. O que é que foi isso, Pedro?
1: O mundo ideal. O mundo ideal.
0: Ok, acho que sabemos a tua opinião.
2: Pá, o outro tem uma mensagem, é uma maneira de viver, tem. Pronto, sim, é o que é, mas tem cocó xixi, que é o que as crianças gostam também. E, pá, é verdade, é tipo para um filme de crianças, quando tem aquelas interações de teatro, claro. Que é, o Pumba vai dar um pum. É pá, tem graça para as crianças. Sim. E esta aqui é tipo. É o mundo ideal.
3: Mas é sobre amor, ok, mas eu prefiro a Kuna Batata também.
0: Eu acho que o Pedro não percebe a subtileza no comentário do Mundo Ideal, de Aladdin.
2: Não, eu percebo, temos todos de sonhar e tudo mais. E o horizonte, está fixe, ok, tá. O Mundo Ideal não existe, ok.
0: O horizonte, tapetes, ok. Desculpa, o que é que disseste?
2: O Mundo Ideal não existe.
0: Ah, o Hakuna Matata, já. Yeah.
2: Estás a brincar?
0: Vai tudo correr bem.
2: E não vai?
0: É a mensagem do Mundo Ideal também.
2: Sim, também é verdade. É a mensagem de todas as músicas da Disney. Não há nenhuma. Quase que é tipo, vai acabar tudo mal.
0: Não, isso costuma ser o vilão, não é? Yeah.

0: tronco na matata, diz aqui no nosso
1: 9998. Quando estão a andar os três em cima daquele
0: do tronco.
2: Batata é a melhor música de sempre.
0: Oh, meu,
1: I'm
0: não
1: sold.
0: Ei, yeah. O Patrick falou, não é? Hakuna Matata, sempre. O meu marido, quase 39 anos, e o seu melhor amigo de 40, sabem as falas todas do filme de cor. Diz aqui também no nosso WhatsApp. Malta, para mim passa o Hakuna Matata. Hakuna Matata, parece que.
1: Temos um vencedor.
0: Temos.
3: Deixa-me só ir ver o canal, como é que está o canal?
0: Sim,
3: só
0: sim,
3: para perceber
0: sim.
3: Mais ou menos. Ah, já, ok. É o Hakuna Matata.
0: Ok.
4: Bem, mas por uma distância.
0: A sério?
4: Sim.
0: Mas, ok. Alguém votou na.
3: No meu, não. Às vezes o canal tem algumas falhas e encrava quando há muitas votações e no meu há zero votações no mundo ideal.
0: Não, meu.
5: Alô, cidade, bom dia. Para mim, o que marcou mesmo foi o Aladino.
0: Olha, Vera, és a única, mas. Ei. Diferentona? Passa com a Matata. Daqui a pouco, grande final. Bad Bunny, para já.

0: Vizinhos! Ir ver o pôr do sol. Pôr do sol. Estás na Cidade FM. Bom dia, este é o Acorda Sur Trussumões. Comigo Pedro Goias e Joana Miranda. Antes de irmos à final, só aqui algumas notas. Para já, o Bruno envia-nos uma mensagem para o 911-908. Olá, Bruno.
1: Para mim, a melhor trailer musical da Disney é as músicas do Tarzan. E vocês nem sequer me viram aí. Como é que é possível?
0: Fez parte da primeira edição.
2: Exatamente.
0: Estamos com duas partes e na primeira houve, sim senhora, Tarzan, filho de homem. E obviamente, como homenagem ao grande

0: Obrigado, Bruno.
1: Anderson.
0: Eu estou bem esta música.
1: Bem, esta música arrepia-me.
0: É, não é?
1: Yeah.
0: Ah, que maravilha, que espetáculo. Essa era a primeira nota.
2: Um beijinho para a família.
0: E também aqui uma mensagem muito querida do Bia Bruna, que já conhecemos, não é?
1: Sim.
0: Não somos só nós, aparentemente.
3: Olá, pessoal, Bia, bom Bruna. Bom dia mais uma vez. E antes de mais, boa emissão. Pessoal, não tem nada a ver com o nosso tema hoje, mas só para ver como isto é incrível e a interação com os ouvintes é qualquer coisa.
0: Conta lá.
3: Eu sou TVDE, entrou aqui uma miudinha nova e começou a falar que vocês que eram bem divertidos e tal. Só ainda não tinha tido coragem de mandar para aí um áudio ou uma mensagem. E eu disse, olha, eu mando quase todos os dias. E ela, a sério. E eu disse-lhe o meu nome. E não é que a rapariga ouve os meus áudios e sabe o meu nome.
2: Opa, que
3: e ouviu. Epá, desculpem, vocês são os maiores.
0: Não, tu é que és, aparentemente.
1: Opa, grande pausa.
2: Fixe.
0: Yeah, yeah. Yeah, yeah. Os nossos ouvintes já são celebridades.
2: Eia, que fixe.
1: E tu a criar interações entre eles.
2: Yeah. Yeah. Nós vamos salvar o mundo.
1: Yeah, nós estamos a unir o mundo.
0: Não, sem dúvida.
2: Nós estamos a fazer um cordão humano.
1: Volta Pangeia. Somos nós.
0: Volta Pangeia.

0: Pelé.
1: Não tem sentido, ou estás na Cidade FM. Boa quinta-feira, este é o Corda. Estamos já a olhar nos olhos a final desta segunda parte da grande batalha pela melhor música Disney de sempre. Pedro, tu há bocado para defenderes o teu ponto, até disseste que o mundo ideal de Aladdin. Epá, está bem, não diz nada. Pronto, eles estão ali a voar, não sei o que mais. Queres vender uma carapeta? Eu não percebi bem. Whatever. Alguém disse aqui no WhatsApp. Foi a Leandra. Disse: o mundo ideal foi a música que me fez tomar a decisão de vir para a Austrália. Beijinhos.
2: Uau!
1: Eu adoro imaginar a Leandra ouvir isto.
3: Sim, eu quero ir para o sítio onde a água gira ao contrário no ralo.
2: Sabes mais? Eu não tenho medo de aranhas que matam.
3: Sim.
2: Eu até gosto de andar 19 horas num avião.
3: Eu adoro ver pessoas a andar descalças em supermercados.
2: Os cangurus nem têm murros assim tão fortes.
3: Sim. Sabes? Sabes que mais? Inglês que não é inglês a sério.
2: Oi, mãe!
1: Já, acho que vou viajar. Vou emigrar. Vais, Leandra, mas vais para onde? Luxemburgo,
3: para
1: Suíça?
3: Para outro lado do mundo.
1: Para outra ponta do planeta. Tchau.
2: Mas fizeste muito bem.
1: Não, fizeste. Sim. Espero que sejas feliz aí.
2: E boa história.
1: Daqui a pouco, afinal, coloca Coco. Cau-cau.
3: Pá, é que tu fazes mesmo de propósito, Coco.
2: Não, ele faz. Eu já está mesmo.
1: Pronto.
2: Pá, okay, se isto passar mais? E for afinal isso, vai estar a dizer Coco. Sim,
1: vamos fechar uma então. Coco.
2: Coco. Está-se bem, Coco.
1: Pronto, coloca Coco versus Rei Leão. Hakuna Matata. Tá. Tá, ok, vamos a isso.
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1: Ora bem, chegamos à final da grande batalha pela melhor música de sempre da Disney.
3: Cheguemos.
1: Parte 2. Cheguemos. Efetivamente. Malta, como é que a melhor música de sempre não está aqui? Hakuna Matata do Timão e Pumba, poças! Carlinhos, dá-nos literalmente um minuto, ok? Dá-nos um minuto porque de facto está aqui. Não só está
3: já
1: aqui,
3: passou.
1: Como chegou à final. Hakuna Matata enfrenta esta.

0: amor.
1: Oi, perdão.
0: Deixes-me um pouco louco, um pouquitito louco.
1: Inquieta, são só uma pode passar, infelizmente. 911-911-908, WhatsApp da Cidade FM. Agora é assim, desde que começámos a passar coco, muitos ouvintes enviaram mensagens com histórias bonitas sobre familiares, amigos que partiram e que... aliás, a quem este filme, o Coco, trouxe algum quentinho que ajudou numa fase difícil, até explicar às crianças.
2: Uhum. Yeah, isso é bem importante.
1: Uma das coisas mais difíceis de explicar, não é? Portanto, há essa carga emocional. Por outro lado, não tem flatulência como a Hakuna Matata, não é? Portanto,
3: sim.
1: Já recebemos mais do que uma imagem de tatuagens de ouvintes que tatuaram a Hakuna Matata, tanto a frase como o símbolo. É uma das coisas mais millennial que podes fazer.
2: É mesmo isso.
1: É, não é?
2: Eu conheço uma pessoa que tem o Timóteo e o Pumba, não tem a Hakuna Matata, tem o Timóteo e o Pumba e é completamente millennial.
1: É completamente millennial.
2: Completamente.
4: Olha, eles também merecem viver.
2: Sim.
1: Sim, sim, sim. Eles, nós.
4: Eu não sou millennial.
1: E eu, Joana?
4: Sou Gen Z.
0: Fácil dizer.
2: Nós somos Gen Z todos.
4: Hakuna Matata. O Arthur não é?
1: Sim. Não, Joana, eu sou mais novo do que tu.
4: Eu não digo tu. Que idade é que tens?
2: Ele como é mais, assim? Novo, do
1: mais novo do
2: que tu.
4: Não, não é.
1: Pronto, ok. Aqui no nosso 911-911-908, por acaso, os ouvintes estão mais divididos do que eu estava à espera.
2: A sério?
4: Opa,
1: entre
4: sim,
1: Coco
4: é
1: e Hakuna Matata. É verdade. Yeah,
4: é assim, para a minha geração, eu acho que o Coco bateu mais. Para tu, eu acho que foi o Rei Leão.
1: O Rei Leão, sem dúvida alguma.
2: Ela tem que
1: estar
2: cozido.
1: Ela tem que estar cozido. Para a minha geração.
2: Para a minha geração, o Coco bateu mais.
4: É verdade.
2: Nasces de quê? 2014?
1: Sim. Luís.
5: Altinha, se o Hakuna Matata não ganha, eu mudo de rádio. Estou já avisado.
1: Nós não negociamos com terroristas.
2: Sim, sim, sim.
1: Ok, Luís.
2: Ultimados aqui não.
1: Bom dia. Entre as duas tem de ser Hakuna Matata. Por culpa vossa, porque para ganhar... para ganhar Coco tinha de ser o Lembra-te de Mim. Epá, já passámos e a minha Nossa Senhora, a choradeira, correu aqui.
2: Sim, sim, sim.
1: Portanto, sim, de facto está entre estas duas. Eu voto Hakuna Matata. Pronto, eu voto Hakuna Matata.
4: Eu também voto Hakuna Matata.
2: Epá, eu estou muito dividido e não consegui decidir. Eu adoro um pouco louco. E o final da música para mim é insano. Ainda não me queres, mas ele está a dizer.
1: Dá uma volta por aí. Pelo país, pelo mundo até. Perguntar às pessoas: olha, o que é Hakuna Matata? O que é um pouco louco?
2: Sim, é verdade. Mas também não teve tempo para maturar ainda.
1: Ah, ainda não teve.
2: Sim,
1: não está a estagiar agora
2: sim.
1: Em Marrico. Ok.
2: Também ainda não passou muito tempo.
1: Bem, o verdadeiro voto é no canal do WhatsApp do Acorda. Pedro, tens a resposta na tua mão. Quem vence a segunda parte da grande batalha pela melhor música Disney de sempre é...
2: Rei Leão, Hakuna Matata.
1: Yeah.
4: Pá, é um bocado óbvio.
1: Não, claro, yeah, sim.
2: Bem, então... uau, mas votaram imenso também no Coco.
1: Sim.
4: No Coco.
1: Não, claro que sim. Uma derrota honrosa.
2: Honrosa.
1: Ah?
4: Uma derrota que não é derrota.
1: De todo. É o que dizem os perdedores, não é? É uma derrota que não é uma derrota. Nós estamos contentes com o nosso caminho até aqui.
4: Acho que jogamos bem.
1: Já. Yeah.
2: Temos o nosso melhor isto de toda a equipa.
1: O Luís diz: contrato renovado com sucesso. Não vou mudar de rádio. Já, yeah, podes ficar por aí.
2: Diga.
1: Até porque daqui a pouco temos a grande, grande, super grande, infinita final. Rei Leão versus Rei Leão.
2: Que parvoíce.
1: Isto não pode ser a sério, pá.
4: Ah, que
1: foram vocês que quiseram. Podia ser Rei Leão versus Hércules, mas pronto, enfim, já sabemos como é que isso acaba. Opa.

0: Top 10. Top 10. Olívio Rodrigo, estás na Cidade FM. Bom dia, este é o Acorda. Daqui a pouco vamos decidir de uma vez por todas qual a maior música da Disney de sempre. Não é parte 1 nem parte 2. Não. É mesmo a maior música da Disney, ponto final. E é entre Rei Leão e Rei Leão. Porque isto é uma estupidez. Fica desse lado. A sondagem já foi lançada no canal WhatsApp do Acorda.
1: Está a ser
0: lançada no canal do WhatsApp do Acorda. Vamos decidir já a seguir.
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0: Chegámos. Hora da derradeira decisão.
1: Da finalíssima.
0: Este é o momento mais importante da semana. Se calhar já nos ouviste a dizer: a hora mais importante da tua semana é entre as 2 e as 3. Na sexta-feira, porque é o show me the money com 50 mil euros para entregar. Não. Também, ok, pronto, há a possibilidade de ganhar 50 mil euros. Mas aqui estamos a decidir coisas importantes. A maior música da Disney de sempre. E podes dizer: olha, então aí a Pequena Sereia? Já foi. O Hércules? Já foi. E isso custou particularmente. Então aí, já foi. Eliminámos uma a uma, com a tua ajuda. E chegámos a estas duas.

0: contra esta. Só por curiosidade, porque acho que não estive presente na primeira parte, sou teu amigo do Toy Story, esteve na primeira parte. Esteve, Jeff. Esteve, claro. Esteve.
1: E tombou.
0: E sim.
1: A grande música.
2: E esta parte do filme é tão bonita.
1: Pois é.
0: Bem, o Rei Leão é tramado, não é?
1: É.
0: Tu não te metas com o leão. Isto é. Muito difícil.

0: Malta, isto é injusto.
1: É
0: injusto. Temos 2 minutos para decidir. Ou pelo menos para tentar influenciar os ouvintes, já que o derradeiro voto é no canal WhatsApp do Acorda.
2: A minha preferida é esta noite.
0: Esta noite o Moscou, né?
2: Mas eu acho que vou ter que votar a Hakuna Matata pela culture.
0: Ok, vamos tentar encontrar aqui contras do Hakuna Matata. É extremamente millennial, é clichê até.
2: Sim.
0: Se eu estivesse estressado e alguém me dissesse, ah, Arthur, Hakuna Matata, eu tirava-lhe um sapato à cabeça.
2: Sim.
3: Não podes mesmo dizer Hakuna Matata na vida real.
2: Na vida real, já.
3: Na vida corrente, dia a dia, não pode acontecer.
2: Música icónica, e foi uma expressão que ficou para sempre.
3: É uma expressão e é uma maneira de ver a vida, mas as maneiras de ver a vida são irritantes. O Carpe Diem é irritante, o YOLO é irritante, o Hakuna Matata é irritante. Ou seja, são maneiras de ver a vida, mas guarda para ti. Estás a perceber?
0: Eu estou só a tentar arranjar pontos negativos pelas positivas. Ok, e nesta noite o humor chegou. É demasiado. Boa!
2: Pois, se calhar vai ter que ganhar o Esta Noite ou Moscou. Eu preciso de ver este filme outra vez. Pá, desculpa. Vou pôr aqui YouTube. Full movie.
0: Qual é o ponto negativo nesta música? Eu não consigo encontrar Esta Noite ou Moscou. Até que ponto é que o humor chegou? Não sei. Qual é?
3: É sobre amor.
0: Pá, quando eles fazem isto na música, é que vão. Mas estava acima.
3: É impressionante.
2: Vai ter que ganhar esta.
0: Temos 40 segundos, malta. Portanto, Pedro, eu peço-te que vás espreitando o canal do WhatsApp do Acorda.
3: Estou aqui a
2: abrir. Acho que as pessoas vão votar a Hakuna Matata.
0: Achas?
2: Acho.
0: Por acaso não tenho certeza. Aqui os ouvintes estão divididos, sim, com alguma tendência para uma das músicas, mas divididos mesmo assim. Ora bem,
3: nós já nomeámos o Rabião.
0: Pode passar.
3: Como o melhor filme em termos de banda sonora da Disney.
0: Não tenho a certeza, mas o que é certo é que Pedro
2: ganhou a última.
0: A maior música da Disney de sempre é
3: Rabião, Hakuna Matata.
2: Eu sabia. Faz sentido.
4: Hakuna Matata. É tão fácil dizer.
0: Já nós não estamos chateados com isto, pois não?
3: Não estamos.
0: Não estamos.
3: É impossível.
0: Sim, sim.
3: Mas olha, os votos desceram quando começámos a falar mal.
4: Os teus.
0: Sério?
3: Resultou.
0: Ah, isto funciona?
3: Funciona.
0: Antipropaganda é uma arma útil?
4: Tens que aprender Hakuna Matata.
0: E o nosso argumento foi, epá, dizer Hakuna Matata é um bocado irritante.
3: Na vida real é mesmo, epá, é o melhor argumento sempre.
0: Muito obrigado.
2: Se estivesse a entrar num café estressado a dizer, epá, poça, está a demorar tanto. E a senhora do outro lado dizia, ei, Hakuna Matata. Epá, não te partias toda a rir.
3: Partia.
2: Epá, parti-me todas.
3: Pá, bora começar a dizer Hakuna Matata no dia a dia.
2: Aí, bora. A seguir, quando chegar o subdiretor e estiver estressado porque está toda a gente a ir para festivais e não sei o que, e ninguém responde aos e-mails. Ei, ó, Vando, Hakuna Matata.
0: Hakuna Matata,
2: pá. Aí, bem, eu vou começar a dizer isto no irónico.
3: A minha mãe vai me partir uma chave na cabeça.

0: David Trama, sua auto, Bad Bunny, estás na Cidade FM, bom dia. Boa quinta-feira, este é o Acorda, eu sou Arthur Simões, comigo Pedro Gaia e Joana Miranda. Já fomos todos amigos com a Grande Batalha. Por acaso não costumamos ser nesta, nesta rubrica, mas fomos porque ficou decidido que a melhor música da Disney de sempre é esta.
1: Hakuna Matata.
2: É, ok.
1: É tão fácil dizer.
2: Faz sentido.
0: Agora, acabou-se a amizade.

0: Yeah. Ok.
1: É tão fácil dizer.
0: Faz sentido.
2: Agora, acabou-se a amizade porque. E eu avisei, o categorias de hoje, malta. É repugnante.
0: Ai.
2: Sim. Ora bem, categorias. É um jogo muito simples. O nosso traz uma lista de nomes. Pode ser personalidades, pode ser sítios, objetos. O objetivo é adivinhares o que é que têm todos em comum. A que categoria é que pertencem. São sempre categorias particularmente específicas. 911-911-968, WhatsApp da Cidade FM, para hoje ajudares o Pedro e a Joana. Eles bem vão precisar dos olhos. Se calhar não. Se calhar isto vai ser eliminado na primeira ronda. Já aconteceu também.
3: Nunca sabemos.
2: Os três primeiros nomes

0: três nomes têm algo em comum. Estas três pessoas pertencem a uma categoria.
1: Pronto, vamos já descartar que não tiveram com a mesma pessoa. É historicamente impossível.
0: É historicamente impossível.
1: Estarem no mesmo local pode ter acontecido, mas Júlio César teve com outros nomes. Ou seja, o sítio onde ele teve tinha outro nome na altura e tudo mais. Portanto, acho complicado também. Podem ter passado. Pois, podem ter passado pelo mesmo local. Ok.
2: Passar pelo mesmo local.
1: Pode ser por aqui, pode ser por aqui.
0: Tem de ser mais específicos para.
1: Sim.
0: Olha, a primeira resposta, a primeira tentativa aqui no WhatsApp é altura. Diz a Susana. Não, na verdade não.
1: Eu ainda colho é baixinha.
0: Acho que talvez, já.
1: Oh, ela dá-me vibes de mulher altíssima.
0: Não faço a menor ideia. Sei que Napoleão tem essa reputação, mas dizem que era propaganda.
2: Todos podem ter nome de comida.
0: Eu não acredito.
2: Estás a gozar?
0: Oh, Joana, eu não acredito.
2: Porque eu pensei na salada César.
0: Já. Yeah.
2: Oh, Joana. E ele é coelho. Ah, estás a gozar.
0: Está certo, já. Está certo.
1: Olha, fui mesmo à tua.
0: Isto é.
2: Eu não... agora, desculpem. Está, mas sete loucos.
0: Joana, o que é que eu vou fazer agora durante o resto do programa? Eu tinha aqui, olha, tinha Napoleão Bonaparte, Júlio César, Helena Coelho, Madalena Aragão, Zé Diogo Quintela, Rodrigo Guedes Carvalho, Maria Botelho Muniz, Ana Bacalhau, Nuno Homem de Sarro.
2: Zé Guedes de Carvalho?
0: Hã?
1: Rodrigo Guedes de Carvalho?
0: Os Dom Rodrigues.
1: Ah, boa.
2: Essa
1: boa.
2: Não apanhava. Boa.
0: Não, mas apanhaste salada César.
2: Porque
0: com o Júlio César.
2: Eu sempre pensei em César, pensei em salada César.
0: Tinha Rui Luís Brás, até tinhas Jude Law, Popão de Law, e tu.
1: Isso foi bom, inteligente. Tenho mesmo chocada. Muita pena que a Joana tenha assustado.
0: Não, Joana, parabéns. Crédito-nos
1: para
0: ti. Yeah. Pá, agora.
2: Até estou meio apática, desculpa.
1: Yeah.
0: Eu, francamente, eu não.
1: Uau!
0: Yeah. Vai! Talvez.

0: batidão estronda.
1: DG, mãe solteira, estás na Cidade FM. Bom dia, este é o Acorde, eu sou Artur Simões, comigo Pedro Góias e Joana Miranda. Esta segunda, seria, aliás, a segunda ronda do Categorias, mas não vai ser. Porquê? Porque a Joana matou este jogo.
2: Estragou o jogo.
1: Logo à partida. Não, está-se bem, Joana, está-se bem, tranquilo. Só por causa disso. Agora vais levar com o Rayo. Não. O Rayo. Eu confesso, estou impressionado, Joana. Foi bem jogado.
2: Foi muito bom.
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1: Yeah, espreita.
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1: Para já.
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1: Pá, estes é que são os sete anões, pá.
2: Pá, tão bom mesmo.
1: Lá vão eles.
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1: Com as suas picaretas. Esta chama-se Relíquia do 2T.

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0: Seixas, estás na Cidade FM, bom dia, este é o Acorda e é já amanhã que o Show Me The Money vai entregar 50 mil euros em cartão. 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
1: É tão fácil.
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1: Já agora a caneta mais cara do mundo foi vendida por mais de 7 milhões de euros.
3: Epá, porquê?
1: Tinha 945 diamantes negros e 123 rubis.
3: Ai, fica de 123 rubis.
0: Após perderam numa gaveta aí, Algas.
1: É possível que sim.
0: É provável, é? Há de estar aí na rádio.
1: Sim.
0: No escritório da nossa produtora. Bom, podes consultar o regulamento em cidade.fm. Boa sorte.
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0: Hi day, Nightcrawlers com Return, aqui na tua cidade FM. Bom dia, boa quinta-feira. Este é o Acorda, eu sou Arthur Simões, comigo Pedro Goias e a Joana Miranda. Malta, eu estive muito caladinho nos últimos 5 minutos porque estive aqui a cozinhar uma coisa, eu não sei como é que isto está. Há bocado recebemos uma mensagem que eu sinto que mereceu um bocadinho mais. Pazaz. Sabes, um bocadinho mais pozinhos mágicos.
1: Okay.
0: O que acabei por criar foi o seguinte. Oh.

0: Filipe, obrigado por seres a voz do Acorda.
1: Muito fixe mesmo.
0: Isto em termos de BPMs e de acordes e toques e não sei o quê, não bate certo, mas ei.
1: Mas muitos parabéns, Artur.
0: Desde quando é que o toque, ou, aliás, o Acorda bateu? Hã?
1: O toque. Não, oh, toque de saída. Desde que o nono.

0: porrada no Toque de Saída.
1: É, por acaso faltaram levar a porrada no Toque de Saída, foi? Isto para dizer, obrigado, Filipe.
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0: State Side, Pink Panthers, estás na Cidade FM. Eu sou o Arthur Simões, comigo Pedro Góes e Joana Miranda. E este foi o Acorda. Muito obrigado por ter estado desse lado. Margarida, fizeste?
1: Fiz.
0: Ah, ok.
2: Há cunha matata para toda a gente.
0: Se Nossa Senhora. Sim, por falar nisso. Eu acho que o ouvinte que também assou de violência física, Pedro, sim, gostou do momento de há bocado. Isto é o riso de uma pessoa que está a fazer a 1 a 200 a hora para espetar um selo.
2: Pois é. Bem, eu não vou sair da rádio hoje.
3: Isto é o Ed Ledger.
2: Vou barricar ali na casa de banho.
0: Obrigado por ter estado desse lado. Daqui a pouco contas com Leonor Carvalho.
4: Yes.
0: E hoje, uma tarde livre curiosa. João Miguel Costa, já, yeah, habitual. E Beatriz Pinto.
3: Vai ser muito bom.
0: Vai ser muito bom. Não percas, nós voltamos amanhã a partir das 7 da manhã. Contamos contigo também. Tchau.
2: Tchau, tchau.
3: Tchau.
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0: Chama-se Swim, é dos BTS e acabou de tocar na Cidade FM. Boa quinta-feira e obrigada por escolheres a Rádio Jovem número 1 do país. Já sabes que a partir de agora é comigo. Contas, Leonor Carvalho, até às 4 da tarde.
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0: Anda daí, temos muito que falar. Vou precisar da tua ajuda para partilhares comigo algumas histórias do teu primeiro trabalho, mas já lá vamos. A playlist do verão de Barack Obama também está disponível e partilho contigo já a seguir novidades do mundo da música. Álbuns que já saíram, outros que ainda vão sair e datas de lançamento. É essencialmente disto que falamos hoje, por isso acompanha. São 5 horinhas por minha conta. Já daqui a pouco chega o Evandro com Lua. Antes disso, o Easy MC, Beats and Honey. Chama-se Show Me Love. Toca agora mesmo aqui na Cidade FM para ouvires, mas só se quiseres e eu volto já a seguir. Show Me Love.

0: Vizinhos com Casar é para Esquecer a tocar na Cidade FM. Boa viagem, uma ótima quinta-feira. O meu nome é Leonor Carvalho, espero que esteja tudo bem desse lado. Estou por aqui até às 4 da tarde.
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0: E hoje falamos sobre primeiros trabalhos. Quero saber não qual é que foi o teu, exatamente. Vais ter de, ou se quiseres participar, hás de dizer. Mas a pergunta não é bem essa. É qual é que foi, assim, a primeira coisa que deu errado no teu trabalho, a primeira vez que puseste a pata na poça no teu trabalho. Eu gostava que chegassem respostas diferentes, mas gostava de ter aqui malta desse lado que tivesse trabalhado no atendimento ao público. Coisas que tenham corrido mal no teu primeiro trabalho, por culpa tua ou não, está tudo a valer. 911-911-978, o meu primeiro trabalho também foi de atendimento ao público e, portanto, eu também tenho uma resposta a esta pergunta que partilho contigo já a seguir. Portanto, é o 911-911-978, WhatsApp da Cidade FM, para me dizeres qual é que foi, assim, a primeira coisa a correr mal no teu primeiro trabalho. Entretanto, há 15 minutos de música seguida, Digitelio com Álcool e Prazer. Logo a seguir, Chico de Tina a chegar, Seu Grande Amor, Shawn Mendes com a Senhorita e muito, muito mais. 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

Olívio Rodrigo com Drop Dead a tocar na Cidade FM. Boa quinta-feira, espero que esteja tudo bem desse lado. Meu nome é Elinor Carvalho e é já a seguir que lemos juntos e que conseguimos perceber qual é que foi o erro aqui dos ouvintes da Cidade FM, o teu primeiro erro ou o teu maior erro no teu primeiro trabalho. Assim aqui é 911-911-978. Se entretanto quiseres participar, é o WhatsApp da Cidade FM. Eu ouço e leio tudo. Já a seguir é esta dos Atolos, Estragueixeiro e Boas Pinho, conto na tua. Mas

0: Pronto, a tocar na Cidade FM, boa quinta-feira e obrigada por escolheres a Rádio Jovem número 1 do país. O meu nome é Leonor Carvalho, até às 4 da tarde por aqui.
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0: E hoje aquilo que quero saber é qual é que foi assim o teu grande erro no primeiro trabalho que tiveste, 911-911-978, para responderes, mas já temos aqui algumas respostas a chegar. Diz o João: ela, Leonor, boa pergunta, nunca me esqueço, na verdade não foi um erro meu. Eu era barman numa marisqueira muito conhecida, servia ao balcão imperiais, a pessoas com algum poder, e um dia fiz a conta do que um senhor tinha consumido. Mostrei-lhe, ele ficou indignadíssimo com o valor, começou a implicar, a dizer que não tinha consumido aquilo tudo, e veio o patrão, chamou-me à parte a um canto, disse que iria retirar algumas imperiais porque o dito senhor era um advogado importante a tratar de casos importantes daquele restaurante onde eu trabalhava na altura. Muitas questões aqui. A primeira é: João, à partida não terá sido um erro, porque eu estou a assumir que as coisas que tu registaste como o senhor tendo bebido foi de facto aquilo que o senhor bebeu. Nesse caso, o erro não é teu, aliás, nem há um erro na situação. Depois, é sobre estes favorzinhos, não é? Que acontecem aqui em qualquer parte do mundo. Este senhor é um advogado importante, não cobres tudo aquilo que ele consumiu, porque ele ajuda-nos aqui, não sei. Não sei o que é que ajudou, não sei em que casos é que este advogado ajudou, mas estes favores, estes tachinhos, não é? O estado em que anda ao país a fazer um bocadinho humor de intervenção. Por aqui diz o Raul: primeiro dia a servir mesas, levei os pratos para a mesa 12, eles começaram a comer. 10 minutos depois descobrimos que eram da mesa 14. Tive de pedir desculpa às duas mesas e ninguém sabia bem quem tinha culpa. Pois a questão aqui é: como é que a mesa 12 não entendeu que os pratos que estavam a chegar não foi a comida que eles pediram, não é? E depois, também não estou a perceber aqui, tu tiveste de pedir desculpa à mesa 14, não é? Tu não foste levantar os pratos da mesa 12, que já estavam meio comidos, meio ratados, para a mesa 14, não é? Duvido que isto tenha acontecido. Eu acho que só pode haver uma opção, uma hipótese do que é que aconteceu aqui, que foi, se calhar, os da mesa 12 estavam esfomeados, pá, e veio comida e eles pensaram, pá, isto não foi nada do que nós pedimos, mas também não apetece esperar mais. Portanto, let's go, eles devem ter-se enganado. Vou assumir que foi isto agora. Sim, sim, sim, aquela questão de nós termos de assumir que fizemos porcaria. E hoje em dia é na boa, ou seja, o ideal é nós nunca fazermos, não errarmos, não é? Mas isso nunca acontecer também não é humano. Mas hoje em dia, se eu cometer aqui algum erro na rádio, não só assumo, às vezes for até em direto, até assumo para ti que estás aí desse lado, mas também consigo falar facilmente aqui com a malta que manda em mim, na verdade, com o meu diretor, com o meu subdiretor. É um bom ambiente, é malta que se dá bem e, sobretudo, acho que temos de ser sinceros. Olha, errei. Mas isto é uma coisa que eu acho que vem com o tempo, porque no teu primeiro trabalho, quando na verdade é a altura em que é mais normal tu errares, porque é a altura em que tens menos experiência e sabes menos fazer coisas, eu nem estou a dizer coisas específicas desse teu trabalho, é mesmo saber lidar com pessoas, saber impor-se sem ser desrespeituoso, portanto, são coisas difíceis de se aprender. E eu sinto que o primeiro trabalho, que é aquele sítio onde supostamente nós vamos errar mais, é o sítio onde nós temos mais medo de errar e de lidar com a falha. Portanto, esta questão aqui do Raul ter ido falar com o chefe a dizer, olha, enganei-me e pus os pratos da mesa 14 na mesa 12, isto são coisas que são muito difíceis. Porque eu estou-me a lembrar do meu primeiro trabalho, foi também em atendimento ao público, e eu, quando tinha de assumir que tinha pedido, tinha errado no pedido, tinha posto uma pizza errada na caixa da encomenda, era de facto chato e eu ficava muito mal. Lembro-me daquilo me perturbar mais do que devia. Diz a Marinês também: no meu primeiro dia na caixa, num supermercado, uma cliente pediu-me para cancelar um artigo. Eu cancelei a compra toda sem querer, tinha uma fila enorme atrás dela e tive de passar tudo novamente. Eram mais de 100 artigos. Meu Deus, Marinês, isto acontece. Eu acho que o importante era só os clientes não se terem apercebido, os clientes que estavam na fila não se terem apercebido aquilo que tinha acontecido. Acho eu. Pá, estes stresses, porque este tipo de stress de, ok, acabei de fazer com que isto demorasse muito mais e está uma fila gigante, eu acho que é um bocado o mesmo stress de quando estás na aula de condução com uma fila gigante de carros atrás. E eu sei que os instrutores dizem sempre: não te preocupes, eles também já aprenderam a conduzir, vá com calma, não interessa quem é que tens atrás, faz a manobra, entra na rotunda, respira, não tens pressa. Eu sei que os instrutores dizem isso, dizem isto para nós nos sentirmos melhor, mas eu não deixo de olhar para o espelho retrovisor e de perceber a quantidade de carros que tenho atrás de mim. E é um pânico. Eu acho que é igual a este pânico aqui do supermercado. A Marinês fez porcaria, viu que ia ter de passar tudo outra vez, viu que tinha dezenas de pessoas na fila à espera. Isto é estressante. Olha, é mesmo este tipo de histórias que eu quero. O erro que cometeste no teu primeiro trabalho. 911-911-978 é o WhatsApp da Cidade FM. Já daqui a pouco continuo por aqui para ouvir mais respostas.
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0: Where is my husband a tocar na Cidade FM? Ray contigo nessa viagem. Eu também, Leonor Carvalho, até às 4 da tarde a fazer-te companhia na Cidade FM.
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0: Para já, chegam mais respostas ao WhatsApp 911-911-978 se quiseres enviar a tua, o teu grande erro no primeiro trabalho que tiveste. Foi a pergunta que fiz. Temos aqui a mensagem da Andréa a dizer: bom dia, Leonor, o meu erro aconteceu num part-time em Inglaterra. Trabalhava como empregada de mesa e estava a tirar um pedido de uma mesa com três mulheres. Elas foram pedindo enquanto conversavam entre si, trocavam ideias, acrescentavam pratos ao pedido. Eu achei estranho serem tantos pratos para três pessoas e ainda perguntei se era mesmo aquilo que pretendiam. Elas confirmaram, por isso registei tudo. No fim, quando a comida foi servida, disseram que afinal não era aquilo tudo e acabei por levar na cabeça o resto do dia. Depois disso, deixei de ter essa responsabilidade e passei a tirar apenas pedidos de bebidas. Nota PS. Tinha 17 anos e o meu inglês era meio fraco. Boa emissão. Andréia, só não estou a perceber onde é que tu erraste aqui, não é? Porque daquilo que eu estou a entender, tu registaste tudo aquilo que te foi pedido e ainda confirmaste. É mesmo isto que vocês querem? Disseram sim. Tu, muito bem, então é isto que eu vou trazer. Portanto, porquê que levaste na cabeça do teu chefe? Há aqui qualquer coisa que eu não estou bem a perceber, mas por favor, elucida-me. Hugo Oliveira, olá Leonor, gosto muito de te ouvir. Obrigada, Hugo. Fiz o check-in de um senhor e entreguei-lhe o cartão do quarto num hotel onde trabalhei. Passados 5 minutos, ele voltou indignadíssimo à recepção, porque adivinha, o quarto já tinha gente lá dentro. Tinha trocado os números dos quartos. Yeah. Isto é um medo que eu tenho. Sempre que eu passo o cartão na porta para abrir a porta do quarto do hotel, pela primeira vez, não é? Quando estou a fazer o check-in, eu tenho sempre medo que esteja lá alguém. E não é que já me tenha acontecido, nunca aconteceu, não sei de história nenhuma que já tenha acontecido, mas não sei, eu sinto que as pessoas podem enganar-se. E, portanto, por acaso, isto é uma cena que tem de estar com bastante atenção. Não fazer confusão com os números dos quartos. Diz o Walter, perguntaram-me se eu sabia conduzir um porta-paletes elétrico na fábrica onde trabalhava. Disse que sim, porque achei que era intuitivo. Não. Tu não podes ter dito que sim por achares que um porta-paletes elétrico era intuitivo. É um transporte onde nunca andaste antes, Walter. 5 minutos depois, fiquei preso entre duas prateleiras e tiveram de me ajudar a sair. Lá está, claro que sim. Bem, isto era assim tão imprevisível, mas olha, o bom é que ninguém se magoou. Eu às vezes vejo aqueles vídeos com o porta-paletes em que há torres e torres de produtos que caem e até estou a falar disto de forma mais leve, mas isto pode ser perigoso, alguém se pode magoar a sério. O Mendonça diz aqui no WhatsApp: achei que tinha colocado o cliente em espera.

0: espera no call center e comecei a perguntar à minha colega como é que fazia para desligar a chamada sem que percebesse que tinha efetivamente desligado a chamada, porque já não aguentava mais. Aquela senhora estava a ofender-me. A cliente ouviu tudo. Meu Deus. Pois, eu não sei como é que isto acabou, mas imagino que tenhas tido uma reclamação para cima de ti ou não. Não sei. Isto fazia-me sentido, mas espero que não tenha acontecido. Mendonça. Bem, que horror. É que as pessoas normalmente reclamam de chamadas que recebem de call centers, mas as pessoas dos call centers muitas vezes levam com uma falta de educação absolutamente bárbara das outras pessoas, não é? Dos clientes. E mesmo às vezes não é de clientes, é de pessoas a quem estão a ligar. Portanto, aí desse lado, se ligarem, ser bem educado, por favor. Boa tarde, diz o Ian. O erro que cometi no primeiro trabalho foi aqui em Portugal. Trabalhava a separar encomendas e o cliente pediu 30 caixas de rabos de bacalhau. Eu enviei 30 caixas de asas de raia. Enfim, acontece. Pois, esta é daquelas que podias ser tu, Ian, podia ser eu, podia ser qualquer pessoa, acho eu. Se tivermos um chefe compreensivo que entende que isto não acontece muitas vezes e que simplesmente... somos humanos, está ótimo, não é? Isso é que é o bom ambiente no trabalho. A Sara diz: alô, Leonor, gosto muito que estejas aqui neste horário. Obrigada, Sara. Estava a aprender o sistema e vendi 4 lugares que já estavam ocupados no cinema. Quando a sessão começou, apareceram 2 famílias com os mesmos lugares e tive de chamar o gerente. A verdade é que a história acabou bem para ambas as famílias, porque puderam ver um filme grátis, para além daquele que já tinham, ou seja, estavam a ver os bilhetes, mas o que a Sara está a dizer é que conseguiram ter bilhetes grátis para mais um filme, porque houve uma família que saiu prejudicada, não é? Imagino eu, por ter de trocar de lugar. Temos aqui mais mensagens a chegar da Miriam desta vez. Olá, olá, o meu maior erro no meu primeiro trabalho foi, em vez de escrever o cliente, irá ter a conta aprovisionada para o débito, escrevi conta sem o T. Até hoje está lá esse comentário no sistema dessa empresa. Boa emissão. Acontece, pá. Estes são muito difíceis. Uma pessoa sente-se mesmo ridícula e sente-se mal, não é? Como é que eu agora vou dar a volta à situação? Pronto, neste caso a Miriam não deu. Continua lá esta conta sem T. E é o que é. Vamos ouvir então, ouvir não, ler aqui esta última mensagem. Está aqui. É do Bruno, diz: olá, o meu grande erro no meu primeiro local de trabalho foi não ter ouvido os conselhos das pessoas com quem eu trabalhava. Hoje estou num outro lugar e aprendo a ouvir. Bem, isto é a coisa mais importante do mundo. Aliás, diz-se muito, isto é um clichê, mas também os clichês existem, é porque é verdade, que temos 2 ouvidos e uma boca, que é para ouvir mais e falar menos. Eu acho que se há coisa com a qual nós podemos aprender no trabalho é mesmo a ouvir pessoas, não só pessoas que já têm mais anos de experiência, como pessoas que têm experiências diferentes, vêm de sítios diferentes e podem nos ajudar, não é? A soma de tudo, de todos os conhecimentos, experiências, é sempre muito mais rica do que escolhermos apenas uma pessoa. O Bruno diz ainda: já agora espreitem as minhas redes sociais no Facebook, Bruno e o seu acordeão. Portanto, malta, o Bruno toca acordeão, toca a ouvir também, Bruno e seu acordeão no Facebook. O meu nome é Leonor Carvalho, até às 4 por aqui. Agora passa 1 minuto do meio-dia.
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0: Chega ao Dividino com So Easy to Fall in Love, do álbum The Art of Loving, para ouvires, mas só se quiseres.

Bola de Carne, Cidade FM. Boa viagem, uma ótima quinta-feira. O meu nome é Leonor Carvalho. Até às 4 da tarde a fazer-te companhia e deixar-te com muita música boa. Até lá, já a seguir as Antrics com Golden. Para já ouve os DJ Malvado com o Mussul. Esta toca também na Cidade Latina, uma web radio que encontras em cidade.fm no nosso site. E onde quer que estejas, seja que horas forem, ligas a Cidade Latina, já sabes que só passa música feita por artistas latinos como esta que ouves agora, mas só se quiser.

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DJ Japan K, posso até não te dar flores, acabou de tocar na Cidade FM. Boa viagem, obrigada por escolheres a Rádio Jovem número 1 do país. Conta comigo, Leonor Carvalho, até às 4 da tarde e conta também para já com 15 minutos de música seguida. Arranca o Leonard Johnny Plutónio com 25 de Abril, faz parte esta de 94, o último álbum de Leonard Johnny. E uma das que podes ouvir também na Cidade Hip Hop, em cidade.fm, uma web radio com os melhores êxitos de hip hop portuguesa e do hip hop internacional.

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1: 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Cidade FM, boa quinta-feira e obrigada por estares aí desse lado. Meu nome é Leonor Carvalho, até às 4 por aqui. Eu não sei se às vezes também tens aquelas questões antes de adormeceres, existenciais. Eu, por exemplo, às vezes dou para mim e penso, o que é que será que o Obama gosta de ouvir? Que tipo de música é que ouve Barack Obama? Entretanto, há algumas perguntas destas que nos fazemos e que ganham resposta. Portanto, já a seguir partilho contigo, precisamente, a playlist de verão do antigo presidente dos Estados Unidos, Barack Obama. Para já, Alex Horn com Ordinary, ele que lança Wild Child, dia 28 de agosto, o seu segundo álbum de estúdio.
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O Alex Thorne com Ordinary a tocar na Cidade FM. Boa viagem, boa quinta-feira. O meu nome é Eleonor Carvalho, até às 4 a fazer-te companhia, como disse há pouco. E como disse há pouco o quê? Como disse há pouco, agora falamos de coisas importantes. Falamos da playlist de Barack Obama, assim é que é. Agora esqueceu-se-me do que é que íamos falar. Não é novidade, já sabemos que por volta desta altura do ano Barack Obama partilha o que é que tem andado a ouvir cada verão. Na semana passada partiu então nas suas redes sociais a sua playlist de verão. Como quase todas as playlists, há uma mixtórdia, aliás, de estilos e artistas. Mas surpreendeu-me, talvez por ter duas filhas que ainda não chegaram aos 30 anos e quem sabe o influenciem. A verdade é que há bastante música, muita música de Gen Z. Eu não esperava, mas pode ser de facto por este fator das filhas. Temos, por exemplo, uma Doja Cat e SZA com Girl Get Up. 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Mas temos mais, também temos assim uma Ray com esta que aliás toca na playlist da Cidade FM. Where is my husband? Mas não é só com Ray nem com Doja e SZA que Obama rejuvenesce. Aliás, ele está numa excelente forma física ainda. Mas também ouve Zara Larsson e, por exemplo, Tyler com She Did It Again.

É uma playlist muito eclética, onde também cabe Drake, também cabe Anderson .Paak. Sim, senhora. Claro que depois também se deve cansar de parecer demasiado teen, então depois mostra clássicos com Beatles, David Bowie e Nina Simone. Mas o que eu adorei ver foi uma música chamada Candela, do grupo cubano Buena Vista Social Club. Não só porque gosto muito deste grupo, mesmo muito, tem das minhas canções preferidas de sempre, como também por ver que é possível, e normalíssimo na verdade, um americano, um antigo presidente dos Estados Unidos, ouvir músicas que vêm de um país como Cuba, com quem os Estados Unidos têm um historial de tensão. Não deveria ser uma questão, mas se calhar é de se apontar, tendo em conta a conjectura atual. Grande Obama, que aos 65 anos está em forma como se estivesse com 30, no que toca à música. E por mais Obamas neste mundo, acho

0: porque na verdade é isso. Por mais pessoas boas, na verdade é isto que eu acho que peço. Já daqui a pouco na Cidade FM a música segue Bad Bunny com Debi Tirar Más Fotos, também o Artemas traste I Like The Way You Kiss Me.
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0: Olivia Dean com a Man I Need a tocar na Cidade FM. Boa viagem, uma ótima quinta-feira. Obrigada por escolheres a Rádio Jovem número 1 do país.
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0: O meu nome é Leonor Carvalho, até às 4 a fazer-te companhia e a falar de uma nova regra que há e temos de nos manter atualizados desde 3 de agosto, que o bilhete de identidade, mesmo que seja o único documento de identificação de alguém, deixa de ser aceito como documento de viagem para deslocações na União Europeia e no espaço Schengen. São normas que entram em vigor, normas da União Europeia, regras que vêm impor o uso de documentos de viagem com algumas características mais seguras, a leitura óptica e eletrónica dos dados do titular. E este, apesar disto, o BI continua a ser válido para identificação em território nacional, aqui em Portugal, desde que mantenha a validade legal. Eu fui ver, porque eu cheguei a ter bilhete de identidade, aliás, eu ainda guardo o meu bilhete de identidade, mas eu não tinha a noção destas datas. Basicamente, a partir do dia 1 de janeiro de 2001, passou a ser obrigatório o bilhete de identidade como documento de identificação português e foi usado, ou unicamente, exclusivamente usado, até 2008, à altura em que começaram a ser emitidos cartões de cidadão. Portanto, nesta altura, não quer dizer que toda a gente tenha feito logo o cartão de cidadão. Eu tenho ideia que não foi logo obrigatório, podia ter-se um ou outro, mas a maioria das pessoas, a partir de 2008, começou a usar o bilhete de identidade. Eu ainda guardo o meu, era como eu estava a dizer, e isto é, tem graça porque é a forma como as coisas evoluem. O documento de identificação antes de ser um pequeno papel

papel forrado a papel autocolante. Daquele que também se forra os manuais na escola, não é? A falta de... sei lá, era simples, era super simples. A falta de segurança daquilo. Hoje sabemos que dá para dar volta de várias formas. O cartão de cidadão tem efetivamente uma... leitura eletrónica, mas de repente o bilhete de identidade parece que já aconteceu há imenso tempo. Eu guardo o meu, tenho uma fotografia minha bebé, acho, nem sei, eu até me lembro que na assinatura onde é suposto assinar no BI está escrito não sabe assinar. Portanto, era mesmo muito pequena, tem só lá a minha impressão digital, muito pequenina também, carimbada, porque lá está, eu acho que nem um ano tinha quando fiz, que é normal, não é? Normalmente as pessoas, é isto que acontece, ninguém espera até fazer um ano para ter um documento de identificação, é obrigatório, na verdade. Mas pronto, deixa de ser, aliás, válido viajar para a União Europeia e espaço Schengen com o bilhete de identidade. O tempo está a passar rápido. Estou nostálgica porque falei de BI.

David Thames com Ring Dance a tocar na Cidade FM. Boa viagem, obrigada por estares e desse lado. Esta faz parte de The Boy Who Played the Harp, o terceiro álbum de estúdio de Dave, que devias ouvir, uma colaboração com Thames. Na verdade, a quinta faixa deste álbum. O meu nome é Leonor Carvalho. Até às 4 da tarde a fazer-te companhia por aqui. Já a seguir o Escalema com o Mar pela Metade. Mas antes disso, ouves o Belê com Não Tiene Sentido.

Macon a tocar na Cidade FM. Boa quinta-feira e obrigada por escolheres a Rádio Jovem número 1 do país. O meu nome é Leonor Carvalho, contigo até às 4 da tarde e para já deixar-te com 15 minutos de música seguida. Esta faz parte de Elephant in the Room, o último álbum de Richie Campbell, uma colaboração com Plutónio, C'est la vie, um dos sons, para mim, um dos melhores sons do álbum. Mas é difícil, este álbum tem grandes bangers. Eu gosto, eu acho que From Morning e C'est la vie, posso dizer que são, assim, as minhas preferidas. Mas isto também vai mudando, depende muito. Logo a seguir também Olivia Dean, Liam Payne com Quavo e muito, muito mais. É só se quiseres. 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
1: Boa quinta-feira ao som da Cidade FM. Estás comigo, Leonor Carvalho, e estás muitíssimo bem até às 4 por aqui. Já daqui a pouco a partilhar contigo o meu novo casal preferido. Já percebes de quem estou a falar? DJ Duarte e DJ Orbital. Antes disso, é montagem câmara lenta.
2: É o DJ Duarte, cara.

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1: Boa viagem ao som da Cidade FM e obrigada por estares e desse lado. O meu nome é Elinor Carvalho, até às 4 a fazer-te companhia e, como disse há pouco, apresento-te o meu novo casal preferido. Eu não sou nada destas coisas. Eu nem bebo toda a fofoca. Eu não estou a par de milhares de coisas. Eu às vezes preciso falar com amigas e amigos para me explicarem o que é que anda a acontecer entre os cantores, quem é que anda a estar com quem, quem é que anda, enfim, a envolver-se com quem, mas estes eu acompanhei desde o início. Falo obviamente de Shawn Mendes e Bruno Marquezine. E é assim, já toda a gente sabia, era daquelas que, quer dizer, já toda a gente sabia, já toda a gente que acompanhava sabia que estavam juntos, mas ontem tivemos de facto a declaração oficial, assumiram. Shawn Mendes publicou um dump de parabéns a Bruno Marquezine no seu Instagram. Feliz aniversário, meu amor, és uma luz e uma mãe em todos os lugares por onde passas. Não quero ser demasiado sentimental, mas mudaste verdadeiramente a minha vida e estou muito grato por ti. E Bruna respondeu apenas: eu amo-te muito, muito, muito, muito. Bruna respondeu apenas: eu amo-te muito, muito, muito, muito. Os primeiros rumores de que estavam juntos surgiram ali em dezembro, final de 2025. Desde aí, os dois foram vistos juntos em várias ocasiões, tanto nos Estados Unidos como no Brasil, mas nunca tinham assumido publicamente nada até agora. Mas havia vídeos dos dois cúmplices no carnaval, havia várias coisas. E porque isto é para mim o meu casal preferido, que ele está... Primeiro porque eu gosto muito individualmente de cada um. Já sigo o trabalho de ambos há bastante tempo. Shawn Mendes até acho que desde mais ou menos o início, antes dele lançar músicas que de facto...

0: Canção de 2017 que entrou na reedição, na versão deluxe deste segundo álbum, Illuminate. O último álbum de Shawn Mendes é de 2024, chama-se Shawn, precisamente, e portanto, não sei, acho que já poderia vir aí qualquer coisa nova, mas eu também entendo, está ocupado a amar. E normalmente sabemos, as alturas de mais e de maior inspiração não são quando está tudo bem. Mas às vezes também acontece, às vezes os artistas estão tão apaixonados que necessitam de escrever sobre isso. Não sei, vamos ver, mas eu acho que 2 anos depois já poderia chegar mais um álbum. Já daqui a pouco, acho que Tina com Vícios, também Julia B a trazer-te Menina Solta, Só Se Quiseres.
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Sound Billy e ouvindo a Drums com La Plena a tocar na Cidade FM. Boa viagem, obrigada por estares aí desse lado até às 4 da tarde. 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Portanto, inscreves-te hoje, daqui a pouco, como quiseres. Mantens o telefone com som e perto de ti o dia todo de amanhã, por favor. E quando ligarmos ao número selecionado entre as 2 e as 3 da tarde, se o teu telefone tocar, atende dentro de 5 toques e assim que atendes, deves dizer Show Me The Money. É isto que tem de acontecer. Se isto acontecer, do outro lado da linha traz a Vera Fernandes a dizer parabéns, acabou de ganhar 50 mil euros em cartão, é isto que eu quero que aconteça. E eu relembro que é um prémio garantido, quer dizer que vai sair alguém de certeza. Portanto, atende o telefone, por amor de Deus, porque sendo um prémio garantido, caso não atendas ou caso não cumpras as regras à risca, ligamos a um segundo número selecionado e a um terceiro e a um quarto, assim sucessivamente, até que tenhamos o vencedor. Portanto, não é que eu acho que tu és má pessoa e não queres ver os outros a ganhar dinheiro, mas acho que preferes ser tu a ganhar o dinheiro e a não concluir que perdeste a tua oportunidade para outra pessoa. Portanto, telefone com som perto de ti, atender e dizer Show Me The Money. Eu desejo-te muito boa sorte. Para já, Megan Thee Stallion com Suicide Spy, logo a seguir Missy Miles e What That Gang, chama-se Onela, é só se quiseres.

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0: O enigmático deixou aqui algumas suspeitas. Eu gostava muito que fosse verdade. É esperar para ver. E assim que souber também, digo. Já daqui a pouco há Bad Bunny com o Nueva Orleans. Antes disso, MC Tuta e Grelo chama-se Do Job.
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Chico de Tina com Lucas Maia, chama-se Última Dança e acabou de tocar na Cidade FM. Boa viagem, obrigada por estares aí desse lado. Em princípio saem deste ano, Sou Grande no Amor, é Chico de Tina quem o diz, o novo álbum do qual já conhecemos alguns sons, Vícios, Pressinhas, Sou Arqueólogo e a música que dá no mau álbum. Para já arrancam 15 minutos de música seguida, a Taylor Swift com The Fate of Ophelia, logo a seguir do Weekend a trazer-te Blinding Lights, eu volto já a seguir.

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1: Boa quinta-feira ao som da Cidade FM e obrigada por estares aí desse lado. O meu nome é Elinor Carvalho e relembro-te que já não tens o tempo todo do mundo para participar no Show Me the Money desta semana. E olha que vale a pena. 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Portanto, mantém o telefone com som ao teu lado para poderes atender antes do quinto toque. Esta é a primeira regra, tens de atender antes do quinto toque. 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Não é deves, é tens, porque senão não acontece, não ganhas o prémio, ok? Primeiras palavras que tens de dizer são show me the money. A partir desse momento, muitos parabéns, 50 mil euros são teus. A Vera Fernandes vai estar do outro lado da linha, é isto que ela te vai dizer caso cumpras tudo à risca. Sendo um prémio garantido, é mesmo importante que entendas que vai sair alguém, de certeza, ok? Vamos ter de ter um vencedor para estes 50 mil euros em cartão. Se o primeiro número selecionado não atender ou não cumprir à risca, ligamos ao segundo e ao terceiro e ao quarto número selecionado até que tenhamos um vencedor. Portanto, não percas a tua oportunidade para outra pessoa. Será incrível para outra pessoa, mas não para ti. Portanto, cuidado, atenção, telefone com som, perto de ti atender e dizer show me the money. Eu desejo-te muito boa sorte. Já a seguir fica por aqui, tens vizinhos com pôr do sol, também Guimes e Morado. Ouves Ceia, mas só se quiseres.
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Texas Hold'em é Beyoncé a tocar na Cidade FM. Boa viagem, obrigada por estares aí desse lado. Meu nome é Leonor Carvalho, contigo até às 4 da tarde e já a seguir esta duplo tónio para falar-te sobre uma invasão que eu acho que teria a sua piada se acontecesse aqui em Portugal. Chama-se Interestelar, faz parte de Carta de Alforria e é para ouvir agora mesmo, mas só se quiseres.

0: O Plutónico Interstellar a tocar na Cidade FM. Boa viagem, obrigada por estares aí desse lado. Até às 4 da tarde, conta comigo, Leonor Carvalho, a fazer-te companhia.
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0: A dar-te nada que eu aqui, olha, nada é de graça nesta vida. O que é que eu te posso dar? Dou música. Música isso dou e não precisas de pagar. E também te dou conta de uma coisa que aconteceu no Brasil. Apareceram na Assembleia Legislativa de Cuiabá, no estado do Mato Grosso, no centro do Brasil, duas capivaras, ok? É como se fosse duas capivaras entrassem assim na Câmara Municipal aqui de algum concelho. Entram pela porta da frente, aliás, do prédio, e surpreenderam, claro, os funcionários e visitantes na semana passada, mas a verdade é que deviam não ser surpreendidos porque já não é a primeira vez que isto acontece. Este prédio fica ao lado de um parque com muita vida selvagem. Os funcionários ainda tentaram que as capivaras dessem meia volta e voltassem para trás, mas não foi possível. Um animal que eu não sei se sabes, mas é bastante calmo. Se calhar o tamanho, elas podem chegar até aos 80 quilos, mas são muito calmas e sociáveis. Elas são amigáveis, são amigas das pessoas, não atacam e estão ali e gostam até de estar próximas. Não são daqueles animais que preferem a distância, costumam existir mais ao pé de lagos, rios, por aí. E, portanto, é algo comum. Mas o que eu estava a lembrar-me é que tinha a sua graça se isto acontecesse cá. Imagina na Assembleia da República, do nada, entrar, sei lá, vou-me lembrar também de um bichinho ofensivo. Sei lá, um lémur, uma suricata. É que eu sinto que, assim como assim, não é? Eu sinto que não deveria ser, mas a Assembleia, aquilo que se passa lá, já é um bocadinho entretenimento. Não deveria, mas começa a ser. Estudam a ofender-se umas às outras, não sabem bem falar. Muitas das vezes parece uma sala de aula com alunos mal comportados do que uma Assembleia. Uma Assembleia de um país. Portanto, assim como assim, se calhar eu preferia ver conteúdo de animais a entrar, coisas mais inusitadas e mais inesperadas, lémures, suricatas a entrar, animais que eu não estou à espera, porque aquilo que se passa, hoje em dia eu já estou. Portanto, olha, poderia ser assim um bocadinho de exótico entrar na Assembleia da República, porque humor por humor nós já temos lá. E assim era mais fácil. Aliás, tinha mais piada assim aqui. Raul Alejandro para já com Toda de Ti. Toca agora mesmo na Cidade FM e depois tens o Pedro Sampaio com o Jet Ski.

É da Olivia Rodrigo esta Stupid Song, é com ela que entramos na última hora de emissão. Obrigada por estares aí desse lado. Se gostas desta, então certamente vais gostar de You Seem Pretty Sad for a Girl So in Love, o último álbum de Olivia Rodrigo, desde 12 de junho cá fora e por isso já disponível em todas as plataformas. Para além desta, tens também Drop Dead a passar na playlist da Cidade FM, isto de músicas que fazem parte do álbum. Já a seguir à tua, Luís Trigueiro e o Bubaspinho. Antes disso, a festa do Big G me postou no Daily.

DJ Gu, relíquia do 2T, foi o que acabaste de ouvir na Cidade FM e é o que podes ouvir também no baile na cidade. Aliás, amanhã é dia disso mesmo, amanhã e todas as sextas-feiras. Entre as 11 e 1 da manhã tens André Henriques na Cidade FM a dar-te 2 horas do melhor funk brasileiro. Portanto, já sabes, amanhã, a partir das 11 da noite, é com isso que contas, baile na cidade. A partir de agora, DJ Tel e o Webbed Gang com Álcool e Prazer, depois Olivia Dean em So Easy to Fall in Love.

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televisão e acaba aceitando o homem que tem televisão. Acaba assistindo a visão na televisão. Isso, né?

0: Vais, podes tentar.
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0: As and Tricks com Golden Tocar na Cidade FM. Boa viagem e uma ótima quinta-feira. O meu nome é Elinor Carvalho. Estou contigo até às 4 da tarde.
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0: Estou contigo e, na verdade, estive contigo. Fico eu a passar música até às 4 em ponto. Não arredo pé deste estúdio, mas é agora que me despeço de ti. Por isso, obrigada por ter estado aí desse lado. Falámos de muita coisa. Quero agradecer primeiro às pessoas que no início da emissão começaram por partilhar comigo erros que tenham cometido no seu primeiro trabalho. Tivemos muita coisa e a boa notícia é que nunca estás sozinho. Eu nunca te faço perguntas às quais eu também não dou uma resposta e no meu caso eu troquei muitos sabores de pizza antes de começar a acertar. Foi o meu primeiro trabalho, não fui pizzaiola. Estive a trabalhar no atendimento ao público de uma rede de pizzas de fast food num centro comercial. Assim é que é. A parte boa era que é um centro comercial perto da minha zona de residência e portanto encontrava muita gente e isso ajudava a desanuviar os turnos, era bem verdade. A playlist de Barack Obama, o que é que Obama ouve? Se calhar é mais jovem a playlist do que aquilo que tu pensas. Temos Doechii, temos SZA, temos Ray, temos Anderson .Paak, temos Drake. Sim, sim, Barack Obama ouve tudo isto, talvez por influência das filhas, que ainda não têm 30 anos sequer. Eu a dizer, bem, se tiveres mais de 30 anos não podes ouvir isto. Não, claro que podes, mas eu acho que a influência pode vir claramente. Daí o bilhete de identidade, que também já não vai permitir, pelo menos que saias só com o bilhete de identidade para o espaço Schengen. Deixa de ser permitido voar apenas com o BI para o espaço Schengen e também recuámos aqui. Tivemos um momento nostálgico a recordar o célebre amarelo bilhete de identidade forrado a papel autocolante que eu tive e ainda aparece, no meu ainda aparece não sabe assinar, porque eu era mesmo muito pequena, ainda não sabia escrever. E o meu novo casal preferido de celebridades, eu que não sou nada destas coisas, eu que só sei que X e Y estão juntos para aí passado um ano de relacionamento, normalmente é isto, eu nunca estou ali em cima de fofoca, mas este eu acompanho desde sempre. Shawn Mendes e Bruna Marquezine são um casal. A malta meio que já sabia, mas finalmente ontem, nos anos de Bruna Marquezine, Shawn Mendes publicou um dump e eu acho que podemos confirmar que isto foi de facto o assumir de um relacionamento. Das 4 às 8 à tarde livre, hoje com Beatriz Pinto e João Miguel Costa, é com eles que ficas e ficas muito bem entregue. Esta é do Missy Miles Vanzi com Bispo, chama-se Benção. Logo a seguir o Bad Bunny deve tirar mais fotos e amanhã estou de regresso das 11 às 4 da tarde. Boa viagem!

0: David Tam chama-se Rain Dance e acabou de tocar na Cidade FM. Boa viagem, estás comigo, Beatriz Pinto.
1: E comigo. De
0: agora. Calma! Eu ainda não acabei.
2: Eu pensava que podia logo.
0: E começa agora mais uma Tarde Livre.
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0: Com Beatriz Pinto.
3: E João Miguel Costa.
0: Ué, bom, viste? Consegui acertar desta vez.
2: Ela
0: disse a Tecas: tu não me estás a deixar começar isto da melhor forma.
2: Tu fizeste Beatriz Pinto no sítio em que ela disse Catarina, não foi?
0: Foi.
2: Tu fazes sempre esse truquezinho.
0: Sim, é para brincar.
2: Acho que é uma forma de estar mais um bocado para os nossos ouvintes. Estou a perguntar.
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0: Ainda bem que eu tenho o poder de te calar quando
2: podes.
0: Eu quiser, não é?
2: Mas se eu bloquear aqui, por exemplo, o que é que tu podes fazer para me calar? Aqui. Agora.
0: É agora
2: que eu tenho aqui. Ah.
0: Olha, estou de volta aqui. O Marquezinho já está a mandar mensagem e dizer: Bia, bom trabalho, boa emissão. Fico tão contente.
2: Quando sei que os ouvintes gostam de mim. Não é?
0: Portanto, eu não quero ser eu a dizer esta pessoa, a ser esta pessoa, mas digam-me lá, 911-911-978.
2: Tenho que dizer olá, Bia, da forma mais criativa
0: mais
2: que conseguirem.
0: Mais original conseguirem. Boa, estava a pensar no.

0: Não é para esquecer.
1: Uau, foi boa, boa
2: harmonia. Harmonioso, harmonioso, não foi?
1: Yeah. Boa viagem. Olha, caso não saibas, estás na cidade FM e não te prometo que seja uma boa tarde.
2: Não, uma tarde
3: livre.
1: É uma tarde
2: podemos
1: livre.
2: Prometer
1: não
2: que é uma tarde. Podemos prometer que
1: mas
2: é uma
1: olha,
2: tarde.
1: Pedimos aos nossos ouvintes aqui para nos mandarem mensagens criativas a dizer olá Beatriz e recebemos algumas. Aqui no caso o João disse olá João só para, para contrariar, portanto. Este ouvinte não quer muito saber de mim. Temos o Wolf Kennedy que diz: boa tarde, Cidade FM. O meu aniversário é dia 15. É assim tão mau o mundo do trabalho? Eu acho que esta pessoa está com.
2: Com dúvidas existenciais. O que me está a gostar mais aqui é como é que ele faz a ligação.
1: É, não é? Mas tipo, quantos anos é que ele faz?
2: O que ele fez foi: Cidade FM, faço 3 anos de namoro com a minha namorada. Demora muito a chegar até Faf de bicicleta.
1: Nada a ver.
2: Não tem nada a ver, meu.
1: Espera, ele está a responder. Entretanto, até responder. Ah, faz 20 anos. Daí a pergunta.
2: Ah,
1: faz 20 anos.
2: Está a ficar perto, não é?
1: Está a ficar perto. Tipo, vai começar a trabalhar mais cedo ou mais tarde. Ah. Aliás, vou já dizer mais. Já devia ter começado. Percebes?
2: Eu acho que as pessoas têm tempo. Eu só. O meu ponto. O meu ponto é só. Não, isso que seria. O meu ponto é. Depende de qual é o trabalho, não é? Tipo, o que é que ele
1: sim.
2: quer fazer?
1: O nosso, por exemplo, é muito divertido.
2: Opa, a verdade é essa.
1: É verdade.
2: Claro que todos os trabalhos são trabalhos, não é?
1: O Wolf está a pedir recomendações.
2: Ele não tem.
1: Ele não sabe.
2: Não sabe.
1: Ele está tipo, opa, vou fazer
2: opa,
1: anos.
2: Diz qualquer
1: 20...
2: coisa sobre ti, tens uma caixa de ferramentas em casa.
1: Pois
2: tipo,
1: é, pois é.
2: Queres ir rascado, não
1: diz,
2: és?
1: Exatamente. Diz o que é que tu gostas de fazer nos teus tempos livres e vamos tentar arranjar tudo.
2: Olha,
1: profissão.
2: Estás a ver? Olha. Diz aí o que é que gostas de fazer nos teus tempos livres e tentar arranjar uma profissão.
1: Aliás,
2: está ali o nosso produtor a mostrar uma cena que se chama
1: Quiz de Carreira para todos.
2: Em 5 minutos, descobres o que é que vais fazer do resto da tua vida em 5 minutos.
1: Não, mas eu acho que era engraçado, não só este ouvinte, mas todos, mandarem-nos assim, quem tiver sem emprego, mandem uma mensagem a dizer os vossos interesses e nós vamos tentar arranjar
2: descobrir
1: trabalho.
2: Aqui uma profissão para eles.
1: Mas olha, eu acho que a mensagem que ganha é aqui do Rodrigo que diz saudações caríssima Bia, ou Bea, não sei como se escreve, espero que se encontrem bem e que se sinta com muita... Que se encontre bem, ele está a falar só para mim. Que se sinta com muita vontade de trabalhar, pois a sua vontade transformar-se-á na minha motivação para continuar o trabalho. Saudações e muita felicidade.
2: Olha,
1: temos um vencedor.
2: Estamos a falar de alguém... no mínimo com 62.
1: Não é nada.
2: Isto não é linguagem.
1: O Rodrigo é novo. O Rodrigo é
2: novo?
1: É.
2: Ok, mas 62
1: pronto,
2: é novo.
1: 911
2: é novo.
1: Sim.
2: Está aí para as cruzes, o que é que está a tentar dizer?
1: Pois é, agora não. 911978, manda-nos a tua mensagem. O que é que gostas de fazer nos teus tempos livres? Eu e o João vamos tentar arranjar-te a carreira.
2: Se não tens
1: ideal.
2: Profissão ainda.
1: Exatamente. Ou se tens e não gostas do que fazes.
2: Também é verdade.
1: Também há gostos para tudo. Bora lá, a música Pedro Sampaio e Melody chama-se Jet Ski.

0: Estás a ligar e a desligar o microfone enquanto fazes esta brincadeira? Sentir... Eu não percebo, mas eu acho que as pessoas lá no carro, em casa, em todo lado.
1: Achas que não? Olha, deixa eu ver. Se eu estiver a falar assim, e depois de fazer assim, as pessoas acham que o carro neste momento, o rádio deles está a estragar.
0: Também tentar fazer uma coisa
1: desse
0: género. Acho que eles chatear de estarmos sempre a falar assim.
1: As pessoas estão tipo, ui, já há gente neste momento a dar estalos no rádio, sabes? Aquele tipo,
0: sim.
1: Porra, pá!
0: Pois é, o que é que se passa?
1: Ou a mudar.
0: Sim, também podem estar a mudar. O que eu acho que iam estar a perder aqui um bocadinho de
1: entretenimento.
0: De boa energia, entretenimento. Olha, João, eu não sei o que é que se passa com os nossos ouvintes aqui na Tarde Livre, mas a Maggie mandou uma mensagem a dizer: boa tarde, excelentíssima, reverendíssima, doutora Bia, o que é que se passa aqui? E ela diz: vê lá, o que é que interpretas desta mensagem? Podes desligar o ar-condicionado do céu? Eu achei que ela não estava a chamar a deusa. Mas depois eu percebi que não.
1: A certa altura parece mesmo.
0: Não é? Depois, porque depois ela diz assim: não há condições para se trabalhar ou para pessoas como eu que estão de férias. Para pessoas que estão de férias como eu desde maio e assim continuarão até outubro. E eu quero perguntar à Maggie se ela acha normal estar de férias desde maio e ficar de férias ainda até outubro. Isto deve ser uma licença de maternidade, só pode.
1: Não, isto, eu espero que isto seja uma licença qualquer de qualquer
0: coisa. Mas é verdade.
1: Qualquer coisa. E quando falamos em licença de maternidade, pode ser uma licença.
0: Não sejas a olhar para o ar-condicionado, que o ar-condicionado está desligado.
1: Pode ser uma licença que a mãe dela lhe deu. Sim, que é a licença de maternidade. Ou seja, herdou. Se tu herdares muito dinheiro da tua mãe, é uma licença de maternidade.
0: Ah pá, ó João, olha,
1: não é
0: uma coisa, olha uma situação. Entretanto, chega.
1: Chega, okay.
0: Tivemos a pedir aos nossos ouvintes também para mandarem para o 911 9191978.

0: coisas que gostam de fazer caso estejam desempregados ou que não gostem do trabalho deles, coisas que gostam de fazer no seu tempo, nos seus tempos livres. E recebemos aqui uma mensagem da Wolf Kennedy, aliás, foi por causa dela que isto começou, a dizer que ela gosta de comida e animais. Portanto, o que é que ela pode ser aqui?
1: Veja, isto é a coisa mais básica do mundo. Eu já acho que é uma conclusão.
0: Diz.
1: Isto é abrir um restaurante vegan, não é?
0: Ah, não era isso, meu.
1: Então, peraí. Ela gosta de comida, okay, culinária. Gosta de animais, abre um restaurante vegan.
0: Faz sentido.
1: Protege os animais.
0: E está a cozinhar.
1: E cozinha.
0: Ok. Eu pensei noutra coisa, vou ser honesta.
1: Eu sei,
0: pensaste no quê? Sabes o quê?
1: Que eu sou, por isso é que eu sou vinho de outra pipa, não é?
0: Então, pá,
1: tu
0: diz
1: pensaste.
0: Lá.
1: Diz, não, diz,
0: não,
1: lá,
0: diz lá tu, diz lá tu o que é que eu pensei.
1: Não, mas eu não disse que era medium. Eu disse que tenho uma ideia melhor que a tua, quero saber a tua.
0: Escuta, tu disseste assim. Então, não, mas diz lá, diz lá, diz lá. Sim, eu sei, diz lá.
1: Eu não disse sim, eu sei. Eu disse sei que vai ser pior do que a minha, mas vai ser gira também.
0: Vamos ao vário? Ao vário? Olha, então.
1: Sim, ela disse ao vário.
0: Olha, então eu vou-te dizer o que é que eu pensei. Técnico de nutrição, e fui pesquisar se existia mesmo. No jardim zoológico. E existe. Há okay. muitos jardins zoológicos que têm pessoas que preparam comida para os animais. E isto também é uma boa.
1: Por acaso agora lixaste-me.
0: Pois é, não estavas à espera.
1: Lixaste-me, eu acho que a tua não é a pior de caminho, vou ser
0: pois
1: honesto.
0: É.
1: Não é, não é?
0: Olha, vamos
1: não
0: ouvir só a mensagem.
1: Achas? Qual era a tua?
0: Peraí, Tiago, não, já agora. Diz lá qual é que é o teu.
2: A minha é um bocado controversa, que é a senhora da cantina de uma escola primária.
0: Oh, ok, então vamos então baixar a via de Tiago.
1: Atenção que isto não está. Os putos a certa altura são animais autênticos. As crianças a certa altura são como animais.
0: Ai pá, não.
1: Aquilo
0: não.
1: Sujam tudo.
0: João, vou ter que fazer isto até o microfone, porque eu não posso.
1: Sujam tudo.
0: Para!
1: Babos! É uma lixeira autêntica. O Tiago não teve assim tão mal. Às vezes é mais difícil pôr os putos a comer do que pôr os animais.
0: É, olha, então se calhar vamos à música, não é que a rádio, a cidade da FM precisa de música.
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4: Boa viagem com a Cidade FM. Estás comigo, Beatriz Pinto e João Miguel Costa, na tua Tarde Livre. E eu acho que os nossos ouvintes estão a participar noutra rádio. Eu acho que eles acham que estão a mandar mensagem para outra rádio.
3: A sério?
4: Porque as mensagens que eu recebo é: boa tarde, nos tempos livres eu gosto de, sendo que trabalho em xixi, não é isso.
3: Pois.
4: O que nós queremos saber, ou fomos nós que nos expressámos mal e aí houve. Eu assumo a culpa.
3: Opa.
4: Porque é normal.
3: Nós estamos aqui também para dar a cara.
4: O que nós queremos saber é o que é que, ou seja, se estás desempregado, o que é que gostas de fazer nos tempos livres para te podermos ajudar a encontrar um emprego?
3: Sim, ou se estás ainda estás pré-mercado de trabalho.
4: Sim,
3: se
4: é
3: ainda
4: isso.
3: Não começaste,
4: por exemplo,
3: no mercado de trabalho.
4: O Bruno, que é um ouvinte que eu adoro, diz
12: isto. Boa tarde, ora bem, se eu tivesse tempo livre, coisa que praticamente não tenho, visto trabalho quase 16 horas por dia e fim de semana. Mas quando arranjo tempinho, adoro pegar ou numa Jeep ou na minha moto e ir para o meio do monte, explorar, aventurar, para os topos de qualquer serra, andar lá perdido,
4: comer pó.
12: Mesmo a chover, comer lama e tudo.
3: Uau!
12: Pá, adoro. Então, pegar uma caninha, ir à pesca para a praia, uma coisa assim.
4: Oh, Bruno.
12: Eu sou muito ligado a qualquer tipo de natureza.
4: Ele gosta de sentir o pé na terra.
3: É o pé na terra! A caipirinha! Eu estava a tentar pensar o que é que ele podia fazer. Pá, isto é complicado porque não me surgem muitas coisas para além de piloto,
4: não é? Dos Brancos com Açúcar.
3: Pois, para além de piloto de motocross ou de rally, não estou a ver muito mais que ele possa fazer. Só se ele fizer. Pode.
4: Ele pode arranjar
3: fizer
4: as
3: vlogs para o YouTube. Podes virar youtuber.
4: Ai, meu
3: Fazes
4: Deus.
3: Vlogs para o YouTube aí para o monte de carro. Epá, hoje em dia, a mim sempre disseram, é consistência. Os primeiros vão ter poucas views e os últimos vão para ser os primeiros. E está-se bem, não é problema
4: mas
3: nenhum.
4: Mas olha, o Bruno está a dizer que não é desempregado, nós sabemos, mas podes
3: mas
4: ter...
3: Então, tu participaste!
4: Porque ele, coitadinho, não percebeu a pergunta.
3: Eu tenho que te ajudar, não é, meu?
4: Olha, eu não sei, eu só sei que há uma coisa que eu acho que todos nós gostávamos de ter, que é dinheiro para não termos que trabalhar. Não achas, João? Ele não está a perceber. 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
3: 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A semana passada, a Vera Fernandes meteu um vídeo a cair para o lado.
4: Mas sabes o que é que eu percebi? O número que foi traído. E eu estava, João, não é isso? Não é, não, não estamos a falar em traições.
3: Não tem que haver uma.
4: Tens que
3: não tem que haver uma traição para ganhar o chão da money.
4: Por isso, se já traíste a tua mulher, vai.
3: Se és fiel ou infiel, não, não te esqueças de mandar mensagem para o chão.
4: E imagina, isto é uma ótima coisa, uma ótima forma de tu, pelo menos nos próximos anos, nos próximos anos, não trabalhar.
3: Olha,
4: não é?
3: Aí está.
4: Eu gostava, eu ia viajar.
3: Excelente!
4: E compravas uma casinha? Estavas assim a entrada?
3: Sim. Porque eu já estou em processo, portanto, no fundo, finalizava esse processo.
4: Ok. Eu. Pá, eu tenho tudo. Estou a gozar.
3: Ok.
4: Eu ia de férias.
3: Tá bem.

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2: Boa viagem ao som da Cidade FM, estás com a tua tarde livre.
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2: A Catarina Silva está, olha, está no Verosa Fest, portanto está muito bem, eu estou aqui a substituí-la e agora venho aqui dizer-te que é já amanhã que Kanye West regressa a Portugal. Um dos artistas mais influentes regressa a Portugal 15 anos depois para um concerto inesquecível. E tudo isto acontece já amanhã, dia 7 de agosto, no Estádio Algarve. 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Agora com Lona John e Plutónio, nesta 25 de Abril. E é só se quiseres. Boa viagem e boa quinta-feira.

0: Sim, chama-se Pôr do Sol e acabou de tocar na Cidade FM. Estás aqui, não podias estar melhor. Aliás, estás na ótima companhia da Tarde Livre.
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0: É verdade, comigo Beatriz Pinto e João Miguel Costa. E, ó João, não sei se tu sabes o que é que se passou agora recentemente em Itália, no sul de Itália, mais precisamente Puglia. Gostaste?
2: Puglia.
0: Puglia. Então, uma italiana esteve muito perto de ganhar, de perder, aliás, um prémio de 1 milhão de euros. Depois de ter deitado o bilhete da lotaria no lixo. Porquê que ela deitou? E esta foi a minha maior dúvida. Ela deitou porque quando foi introduzir o bilhete na máquina, surgiu uma mensagem que dizia não pagável. Ou seja, e ela pensou o quê? Ok, não ganhei nada. Ah. Problema, não pagável, porque é uma quantia muito alta para pagar naquele estabelecimento. Ou seja, o estabelecimento não lhe conseguia dar.
2: E ela achou, olha, perdi. Mais um dia.
0: Mais um dia, a minha
2: Bora
0: vida é uma
2: jogar
0: porcaria.
2: Mais outro.
0: Pronto, deitei fora, ficou irritada, deitou fora. Problema, percebeu depois que a mensagem tinha um significado bem diferente, que é o lá está.
2: E depois conseguiu recuperar?
0: Depois conseguiu recuperar. Sabes como?
2: Pois, era isso que eu gostava que tu me dissesses.
0: Então vou-te dizer, envolveu uma empresa de recolha de resíduos, um caminhão do lixo e mais de um dia de buscas. Tudo por 1 milhão de euros para a senhora.
2: Meus amigos.
0: Ouve lá, mas ela pagou...
2: Mas um dia é pouco. Comigo ficavam lá a semana toda.
0: Mas achas?
2: Eu comigo pagava uma semana toda. Pagava-lhes o ordenado mensal para eles ficarem lá uma semana.
0: Porque assim, 1 milhão de euros, ouve lá.
2: Agora, mesmo que gastasses 10 mil...
0: Isto fez-me lembrar de uma coisa que é... Eu tive uma sogra... R.I.P. Estou a brincar, ela não morreu, era muito querida. Que tinha por hábito, eu não sei porquê, deitar tudo para o lixo.
2: Tudo.
0: E quando eu digo tudo, era chaves do carro, era a minha carta de condução, a minha carta da mota, porque ela via coisas dentro de sacos.
2: Mas cartas, tipo, imagina, cartas, papéis, eu percebo, que podem ir embrulhados noutro papéis, podes estar a recolher papéis e apanhar um sem querer. Uma chave do carro?
0: Sim, não me perguntes.
2: Como é que se mete uma chave? Tinhas uma chave do carro
0: João,
2: de papel?
0: Não me perguntes, não, foi a dela. Devia estar na mão, a deitar uma coisa fora, deitou tudo fora.
2: Mas ela era a chave do carro dela?
0: Era, ainda é mais grave, não?
2: Ah, ela deitou a chave do próprio carro,
0: verdade.
2: Não reconheceu sequer a chave do próprio carro.
0: É assim, olha, vai tudo embora.
2: Epa.
0: A minha carta de condução e a carta da moto, o que aconteceu foi que estava dentro de um saco de papel e ela olhou lá para dentro, achou que o saco estava vazio. Opa, tudo fora.
2: Pois, também não se deixam coisas em sacos de papéis.
0: O que é que nós tivemos?
2: Meia culpa.
0: Ah, não acho.
2: Meia culpa.
0: Não mexas nas minhas coisas.
2: Epá, estava em casa de quem?
0: Dela.
2: Então sou dela.
0: Olha, mas aqui também envolveu por acaso o caminhão do lixo. Foram lá, conseguimos recuperar as coisas perdidas. Mas ela, olha, também mandou uma vez uma t-shirt fora. Estava dentro de um saco daquelas lojinhas aí. Fora.
2: Epá, eu vou ser sincero, o máximo que aconteceu foi a minha tia, uma vez cheguei a casa e ela disse: olha, tu também deixas tudo desarrumado, deixaste ali, tinhas uns papéis, porque a minha tia, os pais emigraram, a minha tia fazia a limpeza lá na minha casa.
0: Sim.
2: Olha, tinhas ali uns papéis em cima da prateleira, pá, que aquilo era, deitei aquilo tudo fora. Aquilo não subia para nada, era uma camada de papelotes que tinha para lá, deitei tudo fora.
0: O que é que tinha?
2: E eu, tudo como, tudo mesmo que estava lá, e ela, sim, tinha para lá o envelope, foi também. E
0: era
2: que o envelope tinha um cheque de 250 euros.
0: No way.
2: Yeah.
0: E tu nunca recuperaste esse dinheiro?
2: Recuperei.
0: Conseguiste?
2: Depois recuperei porque
0: voltei,
2: tipo, expliquei a situação, voltaram-me a emitir, porque como eu não tinha levantado o cheque, era indiferente. Voltaram-me a emitir um cheque e eu fui lá e levantei aquele cheque e deu.
0: Pá,
2: mas eu na altura fiquei em pânico.
0: Mas já é estranho teres um cheque.
2: Não, claro, sim.
0: Desculpa lá. Ninguém com
2: 20 e tal anos
0: tem cheques.
2: Eu acho que só paga em cheque quem tem intenções de cara de ver. Tipo, não há ninguém que pague em cheque que queira realmente pagar. É alguém que é tipo, o cheque no fundo é uma cena que tu passas, é tipo, agora levantas isso quando eu puder.
0: Pois é,
2: quando eu meter lá dinheiro, levantas.
0: É
2: Até
0: verdade.
2: Lá, isso não vale nada.
0: Fica aí.

aconteceu a mim e ao João. No meu caso foi cartas de condução, carta da mota, ou no caso do João foi um cheque de 250 euros, porque ele nasceu no século passado. E portanto é isso, 911-911-968. Qual é que foi a pior coisa que já ditaste sem querer para o lixo?

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0: num papel higiênico ou num guardanapo, pronto.
1: É
0: aí
1: muito mais complicado.
0: Eu consigo perceber. Mas olha, há aqui um ouvinte que é Jess, que diz, pá, eu fiquei um bocado chocada quando vi isto, que foi: oi, o cordão umbilical do meu irmão mais novo.
1: Uou!
0: Yeah, ela deitou fora o irmão. Deitou fora o irmão mais novo.
1: Primeiro imagina, se a tua reação ao ver um cordão umbilical é só deitar fora e não ter qualquer tipo de questão, não fazer tipo:
0: ah, mas
1: é
0: a minha mãe tem os cordões umbilicais dos três filhos guardadinhos.
1: Está bem, e não perguntas se tu visse um cordão umbilical, não perguntavas.
0: Mas é óbvio.
1: Não
0: estava,
1: mãe, olha, vais cozinhar tripas hoje, qualquer coisa.
0: Mas
1: não é?
0: A cena da Jess foi que achava que era uma barata. Como é que ela achava que um

0: Country, chama-se Golden e acabou de tocar na Cidade FM. Boa viagem, estás a ouvir a Tarde Livre comigo, Beatriz Pinto e João Miguel Costa. Estamos a perguntar, peço desculpa, João, não te levantei a via. Era para te calar um bocadinho.
1: Mas por acaso é giro, porque eu fiz isto, fui aí, te surra levantar a via para que não se falasse sobre isto.
0: E eu falei.
1: E tu? Não, João, peço desculpa. Realmente, estás agora... O que é que estás a fazer agora? Ah, estás a levantar a tua via porque
0: sabes,
1: esqueci de levantar a tua via.
0: Ainda eu bem sou uma pessoa muito transparente.
1: É, és muito transparente.
0: Os ouvintes sabem com o que podem contar comigo. Olha, recebemos aqui uma mensagem da Simona. Simona.
1: Simona.
0: Simona. Eu acho que é assim.
2: Puglia.
0: Percebeste?
2: Tchau.
0: Vou parar outra vez.
2: Puglia.
0: Puglia. Ou seja, o sítio onde aconteceu esta cena da senhora ter mandado o bilhete da lotaria fora não foi em Puglia. Eu é que sou.
2: Puglia.
0: Foi em Puglia. Tchau. Mas olha, sabes que a minha madrasta também é italiana.
1: Olha.
0: O Miguel diz: boas, adoro passar a tarde na vossa companhia, são hilariantes. Obrigada, Miguel. Então, quando eu era puto, tinha a mania de mandar as colheres de comer os iogurtes para o lixo e meter os iogurtes num lava-loiça.
1: Ah,
0: ou seja, ele trocava.
1: Ah, mas essas trocas de
0: mas isto são paragens de cérebro, não,
1: isso,
0: é? É,
1: isso eu faço é essas. Eu, por exemplo, uma coisa que eu faço muito é estou a mexer no telemóvel, vou ao armário fazer qualquer coisa.
0: Deixas o telemóvel
1: no armário.
0: Pois
1: já
0: isso,
1: deixei
0: calhar...
1: aí sítios mesmo estranhos onde... Boeda sítios.
0: Se calhar é ADHD, se calhar temos de ver o que é que se passa contigo. Diz
1: não,
0: a Mónica.
1: Que é.
0: Um dia a minha filha Leonor, de 8 anos, estava na escola.

0: calhar...
1: em sítios mesmo estranhos onde... Bué de sítios.
0: Se calhar é ADHD, se calhar temos de ver o que é que se passa contigo. Diz
1: não,
0: a Mónica,
1: é.
0: Um dia a minha filha Leonor, de 8 anos, estava na escola e tirou o aparelho dentário para almoçar com vergonha. Enrolou num guardanapo e lá foi fora,
1: eia,
0: não é?
1: Bem.
0: Lá foi fora.
1: É que aparelho dentário, imagina, dependendo de... Ah, não, ok.
0: Deve ser daqueles tipo transparentes.
1: Ser, não, será que era daquele... Será que era um ferro antigo? Digam,
0: talvez.
1: Já não vejo um desses, sabe, bué da
0: talvez.
1: Tempo.
0: Eu acho que isso já nem se fabrica.
1: Esse deixou de existir, não é?
0: Yeah.
1: Esse era mesmo boca metálica. Era o verdadeiro mesmo.
0: Esse era, mas eu, sabes, quando eu era miúda, queria ter esse aparelho.
1: Esse?
0: Sim.
1: Não, eu cheguei a querer ter o da borrachinha.
0: Ah, com as cores.
1: O das
0: eu
1: cores,
0: tive,
1: que achava que dava estilo.
0: Tive.
1: Tiveste esse?
0: Tive.
1: Claro que tiveste.
0: E punha. Porque tinha agentes tortos. Não,
1: não, claro,
0: era porque era moda.
1: De estilo,
0: não, não era. Olha, a Silvia diz: o meu pai meteu os pés da árvore de Natal fora.
1: Ai,
0: ou seja, eles no Natal ficaram com a árvore. Mas sem os pés, é a minha questão.
1: Então o que é que fizeram? Encostaram, não?
0: Exato.
1: A árvore está lá, parece um bêbado no fim de uma noite, assim, de lado, encostada a uma parede.
0: Mas olha, acredito.
1: Ao menos pendurou-lhe um gin tónico, lhe parece ser menos estranho.
0: Mas acredito que esteja tipo num canto da casa, não é? Tipo,
1: claro, tem que encostar a árvore.
0: Num canto.
1: E se começassem a criar um novo conceito? Essa família criou o conceito da árvore deitada.
0: Se calhar.
1: Está a árvore em conchinha, ao lado da porta da sala.
0: Não,
1: mas toda enfeitada.
0: Sim, está bem, mas são duas árvores, uma mais pequena.
1: Mas olha,
0: em conchinha.
1: Poupa, só tens que enfeitar de um lado.
0: Mas houve lá,
1: não,
0: tu enfeitas
1: deitada.
0: Os dois lados mesmo em pé. É que eu. É assim, o que está para trás da parede não tem bola.
1: Não tem bola!
0: Não tem bola!
1: Eu tá tem bola.
0: Não tem bola!
1: Não tem bola! Eu meto bola em tudo!
0: Eu não meto, atrás da mente bola!
1: Não, não temos bola em tudo!
0: Não,
1: lá em casa é
0: assim.
1: bola
0: em todo lado!
1: É bola, é sino, é bola, é coisas, é por acaso inventa-se cada coisa para meter, mas isto não é a altura ainda de falar.
0: Olha,
1: isso.
0: Pois não, até porque estamos em horário nobre, não é?
1: Sim, sim, sim.
0: A Carolina da Suíça diz: primeiro ela diz que vê todos os dias a tarde livre e faz senti-la em casa. A Carolina deixa de dizer que agradeço muito, mas tu não vês, tu ouves.
1: Pois é, parece aquela. Uma vez um senhor nos apoiasse e disse: eu vi através da rádio.
0: Pois é.
1: Que é
0: mas a Carolina é muito gira, tu aqui vê a fotografia dela. Mas ela diz que ao lado de casa da sogra, nos ecopontos da roupa, ela viu um saco no chão e a pensar que era roupa, deitou fora. Mas o que é que ela ia deitar um saco a pensar que era roupa no lixo, não é?
1: Ah. Ela
0: não
1: pensou que era
0: sentido.
1: Roupa e mesmo assim deitou fora.
0: Sim, ao lado da minha casa, ao lado de casa, a minha sogra nos ecopontos da roupa viu um saco. Ah, foi a sogra que
1: okay.
0: viu no chão, a pensar que seria roupa e era apenas uma data de papéis e dentro de um envelope tinha. Ah!
1: Ela levou para casa.
0: Alguém deixou lá este saco, ela achava que era roupa, mas não era, ainda bem, com 100 paus. 100 parrecos.
1: Aí, 100 parrecadas.
0: 100 parrecadas.
1: 100 parrecadas, duas t-shirts, pela.
0: Ai, olha, relativamente à Silvia da Árvore de Natal, foi fora.
1: Ei,
0: depois foi fora.
1: Não era de se fazer uns pezinhos.
0: Mas ele recebeu.
1: Não se fazia uns pezinhos para a árvore de Natal.
0: Mas olha, ele recebeu a reforma e depois comprou outra.
1: Olha, maravilha.
0: Olha, nem tudo é mau.
1: Isto que é bom é estar reformado.
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3: Querem tudo, coisa feia, falam mais do que comem. Querem tudo, coisa feia, eu repeti porque na primeira vez não ficou.
2: Pronto, às vezes é preciso tentar calar João Miguel Costa. Entretanto, estamos aqui a perguntar através do 911-911-978 e para encerrar o tema de hoje, que coisa é que já deitaste fora ou que alguém já deitou fora por acidente. Aqui
3: que
2: o
3: também
2: Júlio.
3: É uma tretazinha essa história do acidente, não é?
2: Ah, tu achas que há pessoas que é de propósito?
3: Epá, eu acho que há pessoas que vêm ali coisa e pensam, isto vou dizer uma coisa.
2: Este aparelho aqui cheio de baba estava bem no lixo.
3: Vai direto.
2: Tu crês?
3: Eu creio.
2: Eu creio.
3: Eu creio.
2: Olha, o Júlio diz, já foi há uns anos atrás, mas não se diz atrás. Júlio, já foi há uns anos. Estou aqui a dar uma dica. Não, deixa eu só explicar.
3: Bistris, não sei se tu podes ser uma pessoa que dá muitas dicas, tu de vez em quando, mas as tuas também.
2: Está bem, ok.
3: Então...
2: mas olha, há uns anos estava a fazer a mudança de casa, a separar o que era para levar e o que era para o lixo e mandei o iPad para a caixa do lixo.
3: O quê? Desculpa.
2: Até hoje não
3: um
2: sei
3: iPad?
2: Dele.
3: Yeah. Estás maluco,
2: como é que
3: meu?
2: É que mandar um telemóvel já é grave.
3: Um iPad?
2: Agora, um iPad é tipo o triplo do tamanho, Júlio.
3: É assim. Desculpa lá, tu pegaste numa coisa e não sentes o vidro, não sentes o metal, não sentes o que realmente está ali um...
2: Ah, então podia estar de luvas, então.
3: É, estava do iPad de luvas. Já viste algum iPad de luvas? Tu também dizes cada coisa.
2: Opa, oh, João! Yeah. O iPad estava com os bracinhos de fora e pôs as luvas.
3: Só, o que é que nesses casos, só, ele só não deitaria fora, só o iPad dissesse, sou um iPad! Não me deixes fora, gostei de muito dinheiro.
2: Mas olha, a Inês diz, olá maltinha, adoro a vossa rádio, claro que adoro as
3: Inês.
2: Eu depois de ser mãe, mandei muita coisa fora sem dar conta, quem estava a dar conta era o meu namorado. Porque eu acho que também há esta amnésia pós-parto.
3: Achas?
2: Acho.
3: Achas que se as pessoas não estiverem atentas pode ir o puto também?
2: Se calhar. Não sei. Não foi comido.
3: Carla, onde é que deixaste o rapaz? O rapaz? Que rapaz? Então nós tivemos um filho. Um filho? Eu estou um bocado fudido, se calhar foi também, não é?
2: Imagina. Foi no marsúpio, foi tudo. Olha, a Matilde diz, não foi comigo, mas o meu cunhado mandou uma nota de 20 euros. Desculpa lá, mandou uma nota de 20 a tentar atirar um lenço para a lareira, queimou 20 euros.
3: Mas isso dá sorte, não dá?
2: Olha, não
3: ou
2: sei.
3: Ou é só nos fundos?

0: talvez.
1: Eu não sei como é que é. Deve ser moedas nas fontes, notas na lareira.
0: Ou
1: está-se
0: então
1: a descobrir aqui.
0: Sabes o que é mais uma coisa? Notas no Show Me the Money. É ganda pontaça, ou não? Isto realmente, 50 mil euros. O João está a dançar.
1: Ponte que a Bia
0: fez. 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
0: 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Bora. Como quiseres. Se fores mais disléxico como o João, talvez precises de 68900.
1: Digo sempre o número.
0: O Pedro Goias também, sabias?
1: O meu contribuinte também é tipo.
0: Não vais dizer.
1: Não vou dizer,
0: né?
1: Aqui, mas o meu contribuinte, às vezes estou na. A senhora quer contribuinte? Quer, digo. Chega aos últimos três, é tipo. Desculpe. Tem que dizer outra vez todo de início.
0: Mas isso acontece com os números de telemóvel. Por exemplo, 91. Agora tenho que inventar um número, não é? Mas também quem é que vai querer? 917283457, é assim. Pronto. E as pessoas, quando me dizem 9172, e eu começo tipo, não. Tenho que já dizer foi. Como eu yeah, quero. Yeah. E essa não é a forma que eu quero. Agora exatamente. Vou começar. Olha, já me estão a ligar. Estou a dizer. 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
1: Só uma coisa. É 50 mil euros, não é?
0: É. Era parrecos.
1: Isso. É 50 mil fagais. Mas 10 mil contos na moeda antiga. Mas há uma coisa que é. O que é pior? Tu dás o teu número em rádio e começarem a ligar incessantemente, ou dás o teu número em rádio e ninguém te liga?
0: Eu acho que é a segunda. Que é o que está a acontecer. Yeah. Eu vou dar mais uma oportunidade.
1: Não digas.
0: Porquê?
1: Oh, não digas. Não digas, não digas.
0: Porquê?
1: Vais lá receber o spam.
0: Não vou.
1: Esquece. Dar o um número é para esquecer.
0: Para quem não percebeu, vizinhos, com
1: casar.
0: Pobres namorados. Não é casar, é para esquecer. É. Ah.

0: Missy Miles e o Wet Pet Gang com Onela na Cidade FM. Boa viagem.
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0: Comigo, Beatriz Pinto e João Miguel Costa. E olha, João, vou-te avisar de uma coisa, que o nosso subdiretor está aqui e não podemos demorar muito tempo neste momento.
2: Liga o microfone. Olha, isto comigo. Ele chega aqui e eu a falar de microfone desligado.
0: Olha para o Wanda, ele está com o
2: microfone. Sim, senhora, pode ser. Oh, diabo. Isto é uma mistura entre o Pedro Abrunhosa e. Pá, não estou a encontrar.
0: Mas
2: Pedro Abrunhosa
0: é
2: e quem?
0: Mais alguém que tenha cabelo.
2: Não, eu acho que é uma mistura entre o Pedro. Esses óculos são teus? Senão eu não dizia o que é que parecia. É uma mistura entre o Pedro Abrunhosa e o Cristal Branco.
0: Eia bem! Olha,
2: é
0: o Vando já tirou os óculos.
2: O Vando não gostou e tirou os óculos, ele, pelos vistos, não gosta muito
0: João,
2: do Pedro Abrunhosa.
0: João, colega, o que é que nós vamos fazer nesta horinha? O que é que a gente vai fazer?
2: Ora bem, há aqui uma dinâmica que já fizemos aqui uma vez e que eu sinto que é uma dinâmica que já ajudou muitas famílias.
0: Mas eu não, portanto, quero saber.
2: Eu vou-te explicar. É uma dinâmica que é mais ou menos. Lembras-te da árvore das patacas?
0: Sim.
2: Que ajudava muitas famílias.
0: Sim,
2: pronto, a dinâmica não tem nada a ver, mas também ajuda a gente.
0: Opa.
2: O que é que é? Chama-se How to Be Week.
0: Okay.
2: Que é basicamente uma versão alternativa do WikiHow.
0: Okay.
2: Que é um site onde tu podes saber como é que se faz tudo.
0: Agora eu traduzo ao To Be Week para os nossos ouvintes que não sabem
2: como
0: inglês.
2: Ser fraco. Como okay. ser fraco é o que eu. Mas basicamente é resolver as coisas mesmo à fraco.
0: Ok.
2: O meu ponto é. O que é que eu quero? Os nossos ouvintes enviam problemas que têm na sua vida. Por
0: pode
2: exemplo,
0: ser em anónimo.
2: Pode ser em anónimo.
0: Não dizer nomes.
2: Alguns exemplos, por exemplo, que já foram dados aqui. Um ouvinte disse: como posso ter mais tempo para mim se sou mãe de dois filhos?
0: Pronto.
2: Por exemplo.
0: E a tua resposta foi o quê?
2: Não tens nada a ver com isso. Estavas aqui e ouvias se quisesses. O outro ouvinte disse: como é que eu posso ganhar mais dinheiro? Fazer uma faturação extra? Coisas assim. Podem colocar aí as vossas questões e eu irei responder. De forma séria.
0: E Rita,
2: sempre.
0: Ainda estou parada na que tu disseste, na frase que tu disseste, estivesse aqui e ouvisses. Estou irritadinha. Parece-me assim um nojinho.
2: Não, mas olha, também é assim que
0: então,
2: tu trabalhas
0: pronto.
2: Melhor, eu também conheço-te.
0: Olha, 911978, os nossos ouvintes podem mandar então os seus problemas.
2: Nós vamos selecionar três.
0: Exatamente, o João
2: e
0: vai dar. Exatamente, o João vai dar uma resposta. Pode ser em anónima, atenção. Não temos de dizer nomes, portanto já sabes, 911978 e até voltarmos. Cheques com música agora com os irmãos Calema. E também Dilcinho, nesta Leva Tudo, é só se quiseres.

0: E o Galo e Sol te trazerem-te muito boa energia nesta tarde de quinta-feira com Jamaican Bam Bam aqui à tua Cidade FM. Boa viagem!
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0: Estás comigo, Beatriz Pinto e João Miguel Costa, e agora vamos brincar. Não é, João? Tu nunca ligas o microfone! Ouça!
2: Estou habituada a que me façam!
0: Olha, mas eu não sou a Catarina!
2: Estás a perceber?
0: Queres?
2: Estou habituada!
0: Chamas ela!
2: Estou habituada!
0: Ela de Varosa! Olha,
2: pá, olha, digo-te uma coisa. Pá.
0: Digo-te uma coisa.
2: Realmente tem condições precárias de
0: olha,
2: trabalho.
0: Escuta lá uma coisa. Então a gente está a jogar um jogo.
2: Estamos a jogar um jogo.
0: É
2: não é um jogo.
0: Não é um jogo,
2: isto é ajuda.
0: É conselho.
2: Isto é ajuda.
0: How
2: eu vou ajudar os nossos ouvintes.
0: E já tens aqui um pedido. Posso dizer?
2: Podes.
0: Pronto, vamos embora. Não pediu a Nino Mato? A Nino Mato? A Nino
2: não pediu para ser mandado,
0: é
2: não pediu para ser mandado para o mato.
0: A Nino Mato? A Nino
2: Anonimato.
0: Anonimato, obrigada, João.
2: Sim.
0: O Nuno diz boa tarde.
2: Ah, como... Nuno, Nunimato.
0: Okay.
2: Ok, mas diz.
0: Como ir de férias sem gastar um tusto.
2: Oh, Nuno!
0: Oh, Nuno, olha lá, escuta lá.
2: Oh, Nuno, tens bloco de notas e caneta? Aponta esta.
0: E notas
2: Nuno,
0: violeta.
2: Eu vou-te dizer, Nuno, há uma coisa que não falha. Os ricos vão sempre de férias.
0: Ok.
2: Os ricos vão sempre de férias. Diz-me, Nuno, tu não és rico? Não há problema, temos uma solução para ti. Porque os ricos vão de férias, mas precisam de alguém para regar as plantas, para tomar conta dos Golden Retrievers, não é? Precisam de gente para ficar lá na casinha, naquela casa que eles têm em Cascais, com piscina.
0: Piscina?
2: Não é? Eles precisam de alguém para fazer isso, precisam de alguém para mudar a água da piscina. E tu o que é que tu vais fazer? Vais andar no Instagram atento, mosca. A partir de fevereiro estás mosca. Sempre a ver onde é que a malta, onde é que a malta okay. anda, para onde é que os ricos vão, que é que se eles dão indicações, falas com amigos que são amigos de ricos.
0: Okay.
2: Se fosse amigo de rico, começas-te a chegar.
0: Mas disse que é jardineiro?
2: Não, disse, opá, eu para casa agora estou à procura de um part-time na altura de agosto.
0: Okay.
2: Que era, malta vai de férias assim, não sei, vocês vão de férias, não precisam de ninguém lá para estar a tomar conta do. Para pegar o vosso Bobby ao colo e fazer essas coisas
0: e
2: mandar-lhe a bola.
0: Faço de graça.
2: Não, faço, então, não precisam estar, não. E faço um preço barato.
0: Ok.
2: Preço barato,
0: sim.
2: Preço de amigo. Quanto é que a malta costuma cobrar? Ah, não, cobro metade.
0: É.
2: Cobro metade. Não só não pagas,
0: sim.
2: como ainda ganhas dinheiro.
0: Certo.
2: E estás numa casa com piscina em Cascais. Opa, serve para os americanos ou serve para ti, ó Nuno? Também
0: olha,
2: vou dizer uma coisa.
0: Mas deixa-me só perguntar-te aqui uma
2: não,
0: coisa, que é. Os ricos, quando são ricos, eles têm câmaras de vigilância.
2: Não, mas não é igual. Há coisas que têm que ser feitas por humanos. É
0: okay.
2: mudar, fazer a cena da piscina, o processo da piscina, a questão dos.
0: Sim, mas os ricos podem ver que tu estás a usufruir da
2: ligar,
0: casa.
2: Desligar o carro. Hoje em dia os carros elétricos, aquilo estraga. A bateria se não ligar de vez em quando. É preciso ter lá gente. Até dar uma volta. Para... Outra que tu podes fazer. As férias são o quê? As férias são um estado psicológico. As férias são muito mais um estado mental do que a presença
0: não,
2: num sítio qualquer.
0: Não estou a ouvir isto.
2: Tu podes estar de férias e não estar num sítio específico. O que é que tu fazes? Ou, escuta. Pegas óculos de sol. Sais de chapéu de palha.
0: É.
2: Pega no mapa.
0: É.
2: Sais de casa.
0: Sim.
2: E entras no café a falar espanhol muito alto. Bueno! Buenas! Buenas!
0: Buenas tardes!
2: Buenas tardes! Tienes para beber um fino? Tienes! E no teu cérebro estás em Sevilha. Nem gastaste dinheiro.
0: Oh, pai, isso é
2: poupaste 400 euros. E, porque as férias são. As férias

0: tienes? Ti no teu cérebro estás em Sevilha. Não há. Oh, não, nem gastaste dinheiro.
1: Oh, pai, isso é
0: estúpido. Poupaste 400 euros. E, porque as feiras são. As feiras é mental.
1: João, tu realmente ajudas bem a bem os ouvintes.
0: Não é?
1: Poxa.
0: E de repente não resolvi aqui um problema.
1: Resolveste, sim. E eu até te vou dizer amanhã, depois da emissão, vou estar de férias.
0: Olha, o que é?
1: Sabes onde?
0: As pessoas este ano, ninguém vai para sítio nenhum.
1: Vou ser uma francesa de férias. Olha, em Lisboa.
0: Olha. Porque a vida é isto.
1: É.
0: E olha, ainda trabalhas o teu espanhol, o teu francês, o teu inglês, o que tu quiseres. Ainda trabalhas um bocadinho o teu estrangeiro.
1: Opa, e não gastas nada.
0: Quem sabe isto no futuro até te vai arranjar maneira de tu arranjares um emprego melhor. Opa, é. Olha, eu vou parar por aqui, uma que eu rádio, sinto que estou a mudar as pessoas. Estou a mudar
1: francesa.
0: A vida das pessoas.
1: Olha, temos aqui mais.
0: Bonjour, está a tentar de livrer.
1: É, olha, oui. Escutam. Vamos continuar esta emissão com muitas.
0: Sinto que não estás a ficar francesa.
1: Eu não sei fazer. Mas escuta lá que agora vou falar. Quero que eu fale a Gavil, vou falar a Gavil. Olha, escuta, vamos continuar nesta cena de o João a responder aos teus dilemas. Tu podes enviar uma mensagem para o 911-911-978 e depois ele responde, não é? Assim.
0: Isso é Algarve. É. Isso está bem metida.
1: Então, mas sabes que eu vivi no Algarve muito tempo.
0: Eu vou responder.
1: E estás feliz com isso? Temos aqui uma mensagem. Olha, podes ir já apontando
0: mal
1: esta.
0: Mal ou menos. Eles dizem mal ou menos, não é?
1: Como conseguir ouvir a emissão outra vez para ouvir o número de telemóvel? Deste consta.
0: Ninguém sabe.
1: É.

0: Jones.
1: É assim. Mas e mais, o J. Jason chama-se Champions League. Boa viagem. Estás a vir a Tarde Livre comigo, Beatriz Pinto e João Miguel Costa, aqui a meio de How to be Weak. E o que é que temos para agora? Olha, a Rita pergunta como dizer aos pais do namorado para não usarem sapatos em casa, não tendo eles esse hábito.
2: Oh, Rita! Tenho aqui a solução, Rita. Estive aqui a pensar sobre esta questão da Rita. A primeira coisa é, a regra não é tua, Rita. Tu não podes dizer às pessoas que a regra é tua. Não digas aos teus sogros.
1: Então, mas ela tem, se os sogros estão em casa dela?
2: Não, mas têm que inventar uma espécie de inimigo comum, uma espécie de coisa que eles acreditem que. Dizes tipo, eu queria muito. Eu gostava também de andar de sapato. Eu adoro andar de sapato. Eu vou-lhe ser sincero. Eu já comprei um estilete só para andar em casa. Só que eu não posso. Porque isto é o senhorio. O que é que ele fez? O soalho tem detector de borracha. Aquilo é um soalho que ela. Aliás, o soalho já fez aquela cena das picadas. É alérgico a borracha. Aquilo,
1: isso é uma grande tecnologia.
2: O soalho passa-me uns 3, 4 dias a seguir a espirrar. Sempre para trás, para frente. Sério, não, borracha aqui. Impossível. A sério, eu gostava muito. O que eu lhe estou a dizer? Eu ando sempre. E depois, outra coisa.
1: Mas ó, Rita. Rita, a casa é tua, Rita. Não tens senhorio?
2: Não, eu disse senhorio.
1: É?
2: Não, o senhor que tinha a casa, a quem eu comprei a casa. Desculpe, não. Okay, não. E isto não dá para mudar, porque isto é um sistema que custa um valor.
1: Pois, claro.
2: Isto é um sistema que só. Homem, isto depois é preciso vir aqui.
1: Quanto
2: um gajo
1: é que isso
2: lixar.
1: Custa, mais ou menos?
2: É muito dinheiro. Tem que vir aqui um gajo lixar isto tudo à mão, com uma lixa, não pode ter mais 20, 30 centímetros. Tem que ser uma lixa tudo à mão.
1: Ok.
2: À mão. É preciso depois arranca o soalho todo. Tem que mandar o soalho para um campo de concentração durante o. Não era de concentração que eu queria dizer, era desintoxicação.
1: Okay.
2: Um soalho vai para lá, tipo, trata-se primeiro o soalho, depois ele vem. É preciso depois meter outra vez o soalho e passar-lhe duas de mão de verniz. Epá, isto é muita coisa. Outra coisa que tu vais fazer, Rita, que é importante: tu não vais nunca dizer só não podes usar sapatos nesta casa e não tens nada para oferecer.
1: Ok.
2: Tu mal eles entram em casa, tu deslizas como se tivesses como se fosse o Bruno Fernandes, se tivesse acabado de marcar um golo. Deslizas pelo soalho e te chegas lá com dois pares de pantufas. Pele de ovelha, natural.
1: Pele de ovelha.
2: Pele de ovelha. E dizes, olha, isto aqui foi que mandei vir para si, dos Pirineus, foi um amigo a falar de mota, o meu subdiretor urbano foi lá de mota, trouxe dos Pirineus, são de pele de ovelha, aquilo nos Pirineus o que mais há é neve
1: é
2: e ovelhas.
1: Ovelhas,
2: é
1: claro.
2: Neve e ovelhas, aquilo é, às vezes tu achas que é neve e estás a calcar ovelhas, aquilo é o que mais há lá. Portanto, está aqui, para si, uso e depois, por último, minha tática, Rita, tu vives com alguém.
1: Sim, com o filho da sogra.
2: Pronto. Rita, não és tu que fazes isto. Ou seja, esta estratégia toda feita pelo filho deles. E tu a única coisa que estás é na ponta do sofá lá ao fundo, como se fosse a Rainha Isabela a assinar.
1: Okay.
2: A dizer, olá, gosto muito de vocês. A cena de chapar. Opa, eu odeio também.
1: Olha,
2: ele é um chato.
1: Esse é mais. Gosto mais desse do que de pela de ovelhas dos Pirineus.
2: Eu dou para todos os gostos.
1: É.
2: Depois, quem quiser.
1: Portanto, o João está aqui a responder a dilemas. Tu, se quiseres participar, podes fazê-lo através do 911-911-978. Pode ser em anónimo, nós não temos de dizer o teu nome.
2: É mais uma resolução de problemas.
1: Exato, é uma resolução de problemas. Portanto, pode. Como vês, são conselhos muito sábios.
2: Sim, opa, isto.
1: Imagina
2: se
1: que
2: não resolves com isto também, olha.
1: Não resolves com nada.
2: Desiste.
1: Portanto, já sabes, 911-978, assim é que é. O João está aqui em modo psicólogo, digamos assim.
2: Talvez.
1: Não vai ajudar
2: muito. Sim.
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0: David Tan chama Train Dancers, aqui acabaste de ouvir na Cidade FM. Boa viagem e boa quinta-feira.
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0: Estás comigo, Beatriz Pinto e João Miguel Costa, aqui a meio de um Auto Be Week. Basicamente é uma rúbrica. Rúbrica. É uma rúbrica de João Miguel Costa.
2: É um momento de rádio em que eu ajudo os nossos ouvintes.
0: Exatamente.
2: A resolver os seus problemas e pá, quase sempre com sucesso, vamos ser honestos.
0: Aliás, tens ajudado.
2: Tem mudado várias famílias.
0: Exatamente. Mas recebemos aqui uma mensagem. Deixa-me lá ver como é que se chama esta maravilhosa ouvinte, Ana, que diz o seguinte:
3: boa tarde, cidade. Digam-me lá como é que eu consigo pôr o meu namorado a ajudar em casa.
0: Pois é.
2: Ora,
3: eu preciso que ele aspire a casa.
0: É verdade, isto é o problema.
3: Não tem mais o que fazer.
0: É.
3: Beijinhos.
0: Ana, isto é o problema de muitas de nós, não é? Eles são preguiçosos.
2: Estamos aqui perante um clássico, não é?
0: É.
2: Estamos aqui perante algo que acontece na vida quotidiana dos portugueses recorrentemente. Ana, a primeira coisa que podes fazer, e este se calhar é a menos ortodoxa de todas, portanto fica ao teu encargo, que é trocar. Isto é uma hipótese. Esta deixo-te aqui, mas pronto, se calhar pode-te custar um bocadinho mais do que as próximas que eu vou dar. Mas olha, Ana, uma coisa que tu não podes fazer mesmo, é algo que já é arcaico, é algo que é do tempo do arroz de 15, é do pai, é do tempo de outra senhora, que já não se usa, que é a abordagem clássica. A abordagem clássica do arruma que isto está desarrumado, não se está a usar.
0: Ok.
2: Já não se está a usar, porque para aquela pessoa pode não estar desarrumado. Aquela pessoa pode olhar para aquilo e até pode achar, olha, eu gosto de ver assim.
0: Certo.
2: Eu gosto destes boxers aqui, na cozinha.
0: Ok.
2: Então se eu gosto disto aqui, porque é que vou arrumar?
0: Que é que há de ficar?
2: Não pode ser por aqui. Tens que ir, nomeadamente com a maior parte, e aqui obviamente quero que se faça jus ao facto de dizer apenas maior parte e não a totalidade, a maior parte dos homens vão cair nesta, que é a superstição com o clube de futebol dele. Imagina que ele é sportinguista. Imagina que ele é sportinguista. Tu começas a fazer aqueles joguinhos que nós fazíamos em puto. Bem, se estes boxers não chegarem ao quarto em 8 segundos, o Sporting fica em quarto esta semana, este ano. E ele vai começar a tremer de um olho. Ele vai começar tipo, o quê? O Sporting em quarto? Como assim? Os boxers? Eu não sei que não, eu vou levar os boxers, é preciso levar mais alguma coisa. Tipo, isto vai resultar quase certeza que eu fazia estas quando era puto, que é se eu não chegar até aquele posto antes daquele carro, passar aquela linha, a minha família toda de sopa para a semana, tudo, não aparece ninguém. Eu fazia esta. Portanto, isto vai resultar de certeza. Outra coisa que tu podes fazer, que resulta muito bem também, que é, transformas as tarefas domésticas num jogo. Uma espécie de jogo de computador. Crias um jogo para ele. Ou seja,
0: João,
2: cada vez...
0: é mais complicado.
2: Não é nada. Basta teres um papel no frigorífico.
0: Ok.
2: Colas o papel no frigorífico. Uma tabela. Dá pontos.
0: Ok.
2: Cada vez que aspirares, 100 pontos.
0: Olha.
2: Cada vez que lavas a louça, 200 pontos. E faz mesmo um barulhinho. E ele lava a louça. Tling! Do Super Mario.
0: E o que é que ele
2: moedas.
0: Ganha depois?
2: No fim, crias prémios.
0: Tipo o quê?
2: Pode ir desde uma trotinete elétrica...
0: Até o quê?
2: A uma experiência a dois diferenciada.
0: Ok, ok.
2: Algo que ele te esteja a pedir há muito tempo, não sei. Eu não sei como é que é a dinâmica da tua relação, Ana. Algo que ele esteja há muito tempo a pedir é o primeiro prémio, para caso ele seja mesmo impecável nas limpezas. Portanto, o que eu acho que se deve fazer com o cérebro muito básico do homem é transformar tudo num mini joguinho. Ou de superstição, o teu clube vai ficar não sei onde, ou isto é um jogo e se tu ganhaste tens prémios.
0: Mas olha, ainda bem que falaste em básico, porque aqui a nossa ouvinte Popo Linda diz: prémios por fazer o básico. Só tu, João.
2: Pronto, eu quero deixar claro que isto não é um dilema para mim. Eu faço.
0: Fazes? És o namorado que ajuda?
2: Não, não ajudo. Eu faço. Não ajudo, faço a minha parte. Não é considerado ajuda. Estou a ajudar quem?
0: Ah, boa!
2: Eu não estou a ajudar, eu estou a fazer o que me compete, que é o que. A minha parte, faço metade, não é?
0: Mas olha, a Ana já diz que vai tentar, agradece-te.
2: Ana.
0: Não tens nada que
2: mas
0: agradecer.
2: Mas vais tentar qual? O primeiro, trocar? Eu preciso saber, Ana. Diz-me aí qual
0: não,
2: é que vais tentar.
0: Eu acho que não, mas ela diz que ele também lhe diz isso: que é, estás mal, muda-te.
2: Eia,
0: a Popo Linda diz que tu és uma diva, João.
2: Olha, neste momento é Popo muito linda.
0: Diz,
2: é
0: assim, em caps lock, é isso, orvalho, não é? Boa, João, és uma diva.
2: Muito obrigado.
0: Portanto, olha, vais ter aqui uma fã.
2: Aquece-me o coração, não é?
0: Aquece-te o coração. Realmente, João, acho que damos por encerrado o consultório
2: de hoje.
0: Olha que boa telepatia, não é?
2: Chispa carispas, já não morremos
0: já
2: hoje.
0: Já não morremos hoje, graças a Deus. Também não estava nos meus planos, mas...
2: Pois, não dava jeito nenhum. Tenho coisa fazer.
0: Não dava jeito.
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1: Oi, sumido. Fiquei sabendo que você tá perguntando de mim por aí, né? Você fica pagando de desapegado?

0: tem visão e acaba aceitando o homem que tem televisão. Acaba assistindo a visão na televisão. Isso, né?
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1: Boa viagem com a Cidade FM. Estás comigo, Beatriz Pinto e João Miguel Costa, para mais uma
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1: Ah, verdade, Tecas, muito obrigada. E agora vamos falar-te do Show Me the Money, mas aqui com um twist. Com um twistzinho. Porquê? Porque quando eu estive a fazer as manhãs na semana passada, eu, Joana Miranda e Pedro Góias descobrimos aqui uma performance de Jessie J, okay, que é irritante. Mas irritante, e quando eu digo irritante...
2: Epá, mas atenção, que vais dizer, eu gosto muito da Jessie.
1: Eu também, ela canta nas horas. Atenção.
2: É que tens isso.
1: Atenção. Agora, vamos então... 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Para participares, envias uma mensagem para o 68900 com a palavra vencer. E amanhã, se ligarem entre as 2 e as 3 da tarde, tens de atender dentro de 5 toques. E assim que atenderes, tens de dizer show me the money, o prémio eu garantizo.
2: E a partir daí, forget about the price tag, né?
1: Yeah. 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

0: Vai virar e chega até o fim. Olha agora.
1: Break it down.
0: Gostaste? Oh, irritou-te. Olha, o Tiago estava a dizer palmas.
1: CJ vai por
0: pá, desculpa lá. Pá,
2: imagina, o que acontece aqui, isto é, parece-me claro o que acontece aqui. É alguém que está completamente
0: nas lonas e precisa de mostrar o seu talento de voz.
2: Não acho não. Isso. Acho que eu não acredito que a Jessie J só em reality esteja nas
0: pois
2: lonas
0: alguma
2: vez
0: na
2: vida.
0: Ela tá bem.
2: Eu acho que a Jessie J está completamente farta de cantar esta música. Imagina, até aos olhos.
0: Ok, então
2: aos olhos.
0: É a revolução
2: dela. Ela já
0: dela.
2: Não suporta cantar esta música.
0: Okay,
2: ela preferia, neste momento eu tenho a certeza que a Jessie J preferia que pegassem numa tesoura de poda e lhe cortassem os dois dedos mais à direita do pé. Do que cantar o price tag normal.
0: Opa.
2: Cantar It's not about a money.
0: Imagina, estamos a receber aqui uma mensagem do ouvinte que diz: olá Cidade FM, isso chama-se técnica vocal. Nós sabemos.
3: A sério?
0: Nós sabemos.
3: Eu pensei que era técnica pedonal, que ela estava a fazer isto com os pés no microfone.
0: Mas
3: campeão.
0: Imagina, não deixa de ser irritante.
2: Imagina, eu gosto dos arranjos. Quando é tipo It's not about the money. Tipo, imagina, quando é o tempo, quando muda só o tempo, ou seja, quando é suposto entrar com aquele tempo de pronto, não sei,
0: João,
2: não sei explicar.
0: Ela foi beliscada à meia
2: mas
0: da
2: não,
0: música.
2: A certa altura ela dá tipo It's not about the money. É tipo, bro, é outra música. Pá, eu não sei, eu não estou a ouvir a Jessie J. Yeah, e custa-me bué, porque eu curto bué dela, man.
0: Tu já viste uma atuação dela cantar a música do Titanic?
2: Tenho certeza que já.
0: My Heart Will Go On.
2: Não tenho certeza.
0: É inacreditável.
2: Que já. E, por exemplo, eu gosto muito da aparição dela no Flashlight.
0: Ela
2: no Flashlight. Não é assim. Pitch Perfect.
0: Pitch Perfect.
2: Onde cantam a Flashlight.
0: Yeah, é verdade.
2: Como é que nos...

Shakira Burnaby na tua Cidade FM com Dai Dai, esta música que traz sempre muito boa energia, mas há um sítio que também te pode dar essa energia que tu precisas e é Portimão. 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E sem mais demoras, vamos à música Ray com Where Is My Husband.

0: Joe chama-se End of Beginning. Eu não sei falar inglês. E acabou de tocar na Cidade FM. Boa viagem, estás a vir a Tarde Livres.
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0: Comigo, Beatriz Pinto, João Miguel Costa e temos aqui uma novidade, fãs de Rihanna.
2: Então,
0: olha, tá de rabinho para o ar, de férias, não. Desde 2016. E o marido dela, o ASAP Rocky, sabes
2: sim,
0: quem é?
2: Sei quem é.
0: O rapper. Pronto. O que é que ele vai dizer? Vai dizer assim, olha, numa entrevista, meus meninos, a minha mulher está de volta e vai lançar novas músicas.
2: Vai lançar novos sons?
0: Vai.
2: Eu gosto muito daquela, da nova trend que anda aí com a California King Bad.
0: Queres que eu ponha California King Bed, ok. Espera aí. Então tens que...
2: Sabes que no outro dia entrei num show de stand-up escolhida por mim com Rihanna. Querem adivinhar qual era a música?
0: Qual?
2: Tentem. Umbrella. Uma música que representa o que é a minha cabeça.
0: Mess.
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0: Get along with the voices inside of my head. Espera lá que estamos a chegar à música que tu queres. Mas isto é assim, há anúncios, não é?
2: Do you think I'm crazy?
0: Yes, I do.
2: That's
0: olha,
2: not bad.
0: Olha, já estamos aqui no videoclipe.
2: Ui.
0: Deixa lá ver para mais para a frente.
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0: Bem, o João está a vibrar.
2: Isto aqui é das melhores sempre.
0: O último álbum de Rihanna foi lançado.
2: Não, esta música, a Rihanna, no geral, é das melhores.
0: Sim.
2: Só tem bangers.
0: Ui, vai, vai,

0: Rihanna.
1: Volta, Riri!
0: Ela
1: não
0: vai
1: brinques,
0: voltar
1: bad girl.
0: Desde 2016 que está.
2: Estamos aí.
0: Em repouso.
1: O 10
0: último,
1: aninhos.
0: O último álbum dela foi o Anti e agora o ASAP Rocky. Numa entrevista disse que ela vai voltar porque está a trabalhar em estúdio.
1: Estamos
0: em
1: aí, estamos junto, estamos junto.
0: Portanto, olha, não sei se tu és fã de Rihanna como eu e o João, claramente. Epá,
1: quem,
0: já
1: não é fã, quem não é fã de Rihanna, por amor de Deus.
0: Por amor de Deus, é um ovo podre!
1: É mesmo.
0: Portanto, é esperarmos. Pode ser que venha aí qualquer coisa. E música aqui há sempre. Agora com Chita Tina e Lucas Maia nesta última dança, já sabes que aqui é só se quiseres. Boa viagem e boa quinta-feira. Bora lá.
1: Quero! Go!

0: Olivia Dean chama-se Man I Need, acabou de tocar na Cidade FM. Boa viagem e boa quinta-feira.
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0: Estás comigo, Beatriz Pinto, João Miguel Costa, e agora vamos falar de uma coisa que é muito importante para nós. Sabes o que é, João?
2: É a Balls.
0: É a bola.
2: A Balls FM,
0: a bola que a gente falou no início do programa, agora a gente vai falar a sério. Da bola.
2: A gente também meteu isto na altura de Menial.
0: Pois é, e a gente, o objetivo era o quê? Era que no fim do Mundial a bola passasse por todos os distritos de Portugal. Turns out, não aconteceu.
2: Não aconteceu.
0: Mas a gente não.

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1: MC Luvinho e MC Pedrinho, João, chama-se Saudade Sentir. Vais sentir saudades de fazer programa amanhã? Programa?
2: Vou sentir saudades.
1: Pois vais, mas é por uma boa causa. Vais para o Norte.
2: Vou
1: porque
2: para o Norte.
1: No sábado o que é que vai acontecer?
2: Estamos em emissão no Varosa Fest. Estaremos lá com a nossa emissão, eu, Catarina Silva, em Tarouca.
1: Em Tarouca,
2: exatamente.
1: Penso que
2: acertei o nome da terra. E vamos ter muitas coisas bonitas. É uma emissão, segundo percebi, perto de uma zona onde a malta está na piscina a divertir-se
1: e a acampar.
2: Exatamente, nós vamos tentar divertir-nos com a malta. Já sabem como é que nós somos. Se estiverem indo pelo Varosa Fest, podem ter connosco o nosso stand, podem falar connosco, podem tentar interagir, podem tentar a vossa sorte.
1: Parece
2: de falar.
1: Que são animais vocês, yeah. Podem tentar
2: podem
1: interagir,
2: podem mandar amendoins por cima da rede, podem tentar aparecer

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Acaba assistindo a visão na televisão. Isso, né?

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